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Gibson na interativa reta final. Daqui a pouquinho tem o nosso Pra Cima. Hoje não tem top 10, excepcionalmente nas sextas temos, né, Pra Cima. Isa!

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0: Bora pra cima! E aí, rapaziadinha de Goiânia, região metropolitana, pra você de todo o Brasil, pelo rádio ou na internet, aplicativo, em todas as plataformas, por aqui quem fala é o TH, o Thiago Santé. Vambora, gente, botar pra moer a partir de agora que o nosso sextou tá apenas começando. A noite é uma criança. E 10:01 agora, já vamos com um sonzão pancada. É isso aí? Posso começar? Bora!
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0: Lima.
1: John Summit, Ayla, Ayla. E aí, gostou? Primeira sequência, né? Ainda teve Calvin Harris. É, meus amigos, teve muito som e a gente já tá na preparação pra segunda hora com um set exclusivo do DJ Rob Oliveira. Já dá um salve, dá um sinal de vida de onde você tá ouvindo aqui no 32269490. Seguimos na nossa sexta-feira.
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0: 1995, você sabe que a era dos passinhos teve duas fases, né? Dos anos 2000, já pra rapaziada ali mais nova, mas os anos 80 e 90 também teve uma fase. E era bem nessa pegada aqui dessa música aqui de 95. Você pegou essa fase aí? De qual das duas fases você é? E aí, tudo bem? Tudo certo? Esse é o Pra Cima.
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1: Benção Boni, agora eu fecho aqui essa hora, né, meus caros? Porque ainda tem a segunda hora. Depois de ouvir essa aqui, a gente vai entrar no set exclusivo do DJ Rob Oliveira na volta.
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Essa é a interativa, esse é o Pra Cima. Primeira hora já Elvis, já foi. Agora, meus amigos, se prepare para este momento nesta sexta-feira. Que incrível, gente. 28 de agosto do ano de 2026, reta final do mês. E agora, DJ? DJ Rob Oliveira chegando com o seu set exclusivo pra detonar na sua sexta-feira, pra virar pro sabadão logo mais. Então, bora começar, DJ!

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19: Olá, muito bom dia. Salve, salve. Aqui DJ Henrique Amaral com Inesquecíveis. Neste sábado, dia 29 de agosto, chegamos aí na reta final do mês de agosto. Lembrando mais uma vez que a partir das 7 da manhã, hoje vamos ter o horário eleitoral obrigatório, que começou ontem. Com isso, o Falando Sério vai até às 8h20 da manhã. Lembrando que o Falando Sério começa às 6 da manhã com José Luiz e convidados. Hoje vamos ter Inexcess, 10,000 Maniacs, SOS Band e vou abrir o Inesquecíveis com Bob Marley.
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0: Inesquecíveis. In Excess com Need You Tonight, som de 1987. Primeira sequência aí do Inesquecíveis. 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
1: 10,000 Maniacs com Because the Night. Teve Robin Gibb, Like a Fool, um dos irmãos Gibbs que formavam aí até então os Bee Gees. Já tem mais.
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1: Savage Garden com I Knew I Love You. Essa música fez muito sucesso em 99. Teve também o SOS Band. Esse é o Inesquecíveis aqui na Interativa, onde a gente não esquece de nada.
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5: Agora, agorinha, agorinha, agorinha, 6 horas da manhã também, no sábado, a gente começa.
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5: É agora, é agorinha, agorinha, agorinha, agorinha, 6 horas em ponto, vamos lá, começando sem palhaçada. Começando mais um Falando Sério pela Rádio Interativa FM. Vamos com a previsão do tempo, como tradicionalmente fazemos, de acordo com a Clima Tempo. Olha só, meus amigos, prestem muita atenção. Máxima 36 graus, mínima 22 graus. Ventos chegando a 4 quilômetros por hora, rajadas de vento chegando a 21 quilômetros por hora. O sol nasce às 6h26 e se põe às 18h09. Estamos na lua cheia, que nasceu como uma bola de fogo ontem. Não muito visível, né? Devido a muita fumaça, muita nebulosidade, mas a lua cheia, meus amigos, chegou com tudo, chegou linda, linda, linda. Essa previsão do tempo para hoje. Agora vamos saber a quantas anda a temperature em Goiânia neste momento. De acordo com outro aplicativo, o Clima e Radar, nós temos a seguinte condição em Goiânia neste momento, a nossa querida capital, 20 graus. Então tá fresquinho aí, né, gente? Alisson Azevedo, bom dia, seja bem-vindo, Alisson.
6: Bom dia, Zé, bom dia, ouvintes, bom dia, Lili, bom dia, Zete.
5: Zete, vou falar com o Zete daqui a pouquinho. Lili Moreira, da Rede do Banho, bom dia, Moreira.
7: Muito bom dia, José Luiz. A lua tá linda e eu a vi quando saí de casa, porque realmente no meio da fumaça ela não tava tão grandiosa, mas continua perfeita aí. Nós tivemos eclipse também dia 28, então a gente sente que
5: essa natureza.
7: É, a gente.
5: É o eclipse lunar, né?
7: Lunar, a gente fica. Eu fico feliz de ver essas mudanças, assim, de ver a lua tão bela e plena nos comandando aqui. E gosto das energias também. Mas hoje, quando eu peguei o aplicativo para ver, ela estava bem de frente assim. Achei muito bonita. Muito bonita. Um bom sábado para todos nós, né?
5: Para nós. Donizete Santos, jornalista, bom dia, Zete.
8: Dia, dia. Graças a Deus tá tudo bem, né? Temperatura amena, gostosinha. E agora, a humildade do ar hoje não tá muito humilde, não. Tá só na casa dos 22, né? Coisa assim. É, o tempo tá frio e seco, né? E por isso o nariz de muita gente costuma até sangrar com essa secura aqui do Centro-Oeste e particularmente de Goiás.
6: Garganta também sofre.
8: E a garganta também sofre. Parece que a gente tá com uma taboca enfiada na garganta, uma farpa de taboca, uma frepa, como diria lá na roça, né?
5: Na roça.
8: E já que você tá na Farm Studio, é bom você ir aprendendo como é que é o palavreado na roça, é frepa.
5: Ah, tá, não é farpa não, né?
8: Não, é frepa.
5: É frepa, tá certo. Agora descobri de onde tá vindo um barulho soturno aqui, como diria meu pai.
8: São os alienígenas.
5: Que a minha própria voz, eu descobri de onde ela tá vindo aqui e vou neutralizá-la. Vamos lá, vamos com as primeiras notícias, programa apertadinho durante os próximos 34 dias por causa do horário eleitoral. A gente tem que fazer tudo mais corridinho, mas para os ouvintes que nos acompanham pela internet, pelo site, pelo aplicativo, pelo YouTube, o programa não tem interrupção, tá?
8: Dá o endereço no YouTube aí, Zé.
5: O horário eleitoral, das 7 às 7h25. E aí, no YouTube, no site, no aplicativo, ou seja, para quem está acompanhando pela internet, não tem interrupção, não tem horário eleitoral, a gente vai direto, inclusive tem um blocão de 45 minutos sem interrupção.
7: Isso é bom.
5: Então,
7: temos lá muito para comentar sobre a noite de ontem. Não temos só o eclipse lunar, as entrevistas.
5: Pois é, mas teve a entrevista ontem que então eclipsou tudo.
7: Foi
5: tudo
7: que foi. Aquilo lá foi totalmente chocante, apocalíptico.
5: Vamos ver o que estão dizendo os analistas. Bom, vamos começar com algumas notícias locais. Goiás vence o São Bernardo em jogo especial para o goleiro Tadeu. Time esmeraldino superou a equipe paulista na Serrinha por 2-1 e voltou a ganhar na segundona após 3 partidas. Para o alívio da torcida esmeraldina, para o alívio do Zete, para o alívio do Pablo Costa, né, Zete?
8: Isso. Principalmente o Pablo lá no sítio, né?
5: Pablo, que sítio?
8: No sítio do Ortigão.
5: Ah, sim, não, o sítio imaginário,
8: é,
5: né?
8: É claro. Onde...
5: É. Ai, meu pai.
8: O Bacamarte dele lá, pensando Bacamar, nos adversários, né, e tal. Isso. Muito interessante.
5: É. Agora são 6h06. E você, Alisson, com relação ao futebol?
6: Vila!
7: Vila!
5: Você também, Lili?
7: Sim!
6: Um abraço pro meu amigo Wender Coimbra, vilanovense roxo.
8: E também da Armélia, que tá correndo ali na Ricardo Paranhos nesse horário. Ela é vilanovense roxa, até viajando para ver eclipse, porque ela foi a León, na Espanha, para ver o eclipse do sol. E agora ontem ela viu de graça aqui em casa o eclipse da lua.
5: Gente fina é outra coisa, né? Viajando pelo mundo para ver o eclipse. Olha que legal, né? Isso é para poucos, para quem pode. São 6h07, 6h07. Corpo de empresária que morreu após plástica em Goiás é exumado para perícias. Em entrevista à TV Anhanguera, o delegado Vladimir Freire afirmou que há indícios de que pode ter acontecido um homicídio culposo. Andréa Vieira Gaspar, de 51 anos, morreu no dia 12 de agosto. Bom, a assessoria do médico, a TV Anhanguera, a assessoria do médico Alessandro Martins, informou que foram enviados assistentes técnicos para acompanhar a exumação. Em nota ao G1, o Hospital Ancar, onde Andréa foi atendida, disse que confia na perícia e nas demais diligências para o esclarecimento técnico e completo dos fatos. Pois é, mais uma pessoa que infelizmente morreu em procedimentos estéticos, que muita gente acha que são simples, que são inclusive método. Muita gente usa até como método de emagrecimento, né? Qualquer coisa, faz uma lipo, faz uma plástica e tal, se esquecendo que todo envolvimento, todo procedimento cirúrgico envolve risco, né? Riscos maiores e menores, e esse tipo de procedimento aqui envolve muito risco. E infelizmente, lógico, com mais gente, com essas cirurgias se tornando cada vez mais populares, infelizmente, esses acidentes estão acontecendo mais vezes. Que tudo seja devidamente investigado e que justiça seja feita, né, Zete?
8: Exatamente, Zé. As pessoas na normatização, ou seja, estão normalizando tudo, fazendo de procedimentos cirúrgicos como se fosse um procedimento simplesmente estético e corriqueiro. E não é. Há uma invasão e todo, como você bem colocou, toda invasão de instrumentos, etc., que se anestesia a pessoa, e o próprio procedimento, principalmente das lipoaspiração, em que o médico enfia uma cânula sob a pele da pessoa para raspar a gordura e aspirar, e se você vê o corpo de uma pessoa que foi lipoaspirada pós-cirurgia, em várias partes do corpo onde foi feito o procedimento, ficam manchas roxas por dias e dias. Toda vez que tem uma mancha roxa, ali há um processo de cicatrização de coágulo e etc. E esse coágulo, se cair na corrente sanguínea, se cair num vaso importante, se cair numa veia, ele viaja pelo corpo e pode chegar ao pulmão, provocando aí uma embolia pulmonar, tem e embolias por várias partes do corpo. Então, não se pode banalizar, não se pode colocar isso como única solução. A pessoa tem que dar sua cota de sacrifício. Vá para a academia, faça dieta, faça ainda o tratamento com o endocrinologista e tudo mais no caso de emagrecimento. E caso de procedimento estético, só faça se for estritamente necessário. Não vamos ficar banalizando as coisas, tratando o procedimento estético como se fosse na maquiadora. Não é.
7: A cirurgia dela demorou quase 8 horas. Imagina. Fizeram muitos procedimentos e o próprio hospital onde ela estava não tinha aquela infraestrutura da UTI. Inclusive, essa cirurgia, conforme eu li nos jornais, ela custou mais de 100 mil reais. É muito dinheiro também. E a gente via as fotos da moça, parece que a moça era tão bonita, veio da Espanha para fazer essa, era o sonho da vida dela, fazer essas correções faciais, né? Ela era jovem, 51 anos, mas muito triste, um sonho desse. E o médico, tudo bem, eu sinto muito, mas ele, dentro do CRM aqui de Goiás, ele não era habilitado como cirurgião plástico. Ele tinha outra especialidade. Então, por mais, isso é, todo mundo diz que faz pesquisa, que procura, mas vai na internet buscar informação. E a verdade não é essa, não é? Então, é um caso muito triste para essa moça que veio da Espanha. E ela tem só um filho e ela que cuidava desse filho. Então, é uma tristeza muito ruim para todos os familiares e para a gente que vê uma pessoa tão jovem morrer dessa forma, né?
5: Agora são 6:12. Voltamos em instantes com mais Falando Sério na Rádio Interativa FM. Gameleiras do Setor Oeste voltam a ficar condenadas em novo laudo da AMA. Dona de lanchonete baleada por cliente durante discussão por sanduíche morre em Anápolis. Essas e outras notícias em instantes.

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11: Bora lá, voltando com Falando Sério, Hablando em Sério, por La Rádio Interactiva. Neste período eleitoral, a gente vai até às 8h15, correto? Sendo que no rádio a gente interrompe das 7 às 7h25. Mas na live do YouTube, no site, no aplicativo, a gente vai direto, sem interrupções, para o blocão do horário eleitoral obrigatório. Olha só, eu sempre pergunto quando vou ler essas tristes notícias aqui de mortes que acontecem por motivos banais. Quanto vale uma vida? Para um cliente, para um determinado cliente de uma lanchonete de Anápolis, vale um sanduíche. Daiane Alves dos Santos, de 32 anos, era proprietária de uma lanchonete em Anápolis. Ela estava internada desde sábado. E ela morreu porque foi baleada por um cliente por causa de uma discussão que teve origem num sanduíche. Meu Deus do céu! É assim. É muito desproporcional, né, meus amigos? Ela permaneceu internada em estado grave desde sábado e morreu nesta sexta-feira. A lanchonete é na Vila Santa Maria de Nazaré, em Anápolis. Daiane passou por duas cirurgias, permanecia entubada e sedada na UTI do EANA. Ela foi atingida por um tiro durante uma discussão envolvendo um pedido de um sanduíche. O suspeito tem 37 anos e foi preso depois pela polícia. O crime aconteceu depois que o homem reclamou de um sanduíche comprado no estabelecimento. De acordo com a polícia, ele teria ido embora após a reclamação e retornado ao local armado. Olha só, a machezinha, né? A estupidez, a machezinha. O homem que acha que, não, problema resolve na bala, é no revólver. Ele foi resolver um problema de um sanduíche, Alisson. E matou a mulher, Alisson.
12: Motivo fútil, muito triste. E que sociedade, né, que nós estamos construindo. Que homens são esses que nós estamos gerando nessa sociedade? Eu acho que merece sempre essa reflexão, né?
13: E essa característica, Alisson, encaixa perfeitamente no que a gente comentava antes de entrarmos no ar, que a gente falando sobre as entrevistas, as sabatinas com os candidatos à presidência, que onde os entrevistadores sempre colocam a situação da o crime organizado, violência e feminicídio no mesmo pacote. E são características diferentes, onde a única coisa em comum é a arma. Por exemplo, esse caso aí mesmo. É a cultura da arma, a cultura de que quem está armado pode tudo, a cultura de ter uma arma e decidir as coisas mais corriqueiras na bala, em vez do diálogo, em vez de tudo isso. Isso é violência. Crime organizado é uma coisa, violência é outra, e o feminicídio é a coisa mais complicada ainda, que é uma cultura machista. Então, é triste ver isso. E parece que nesse caso tem as duas chagas que nós em Goiás temos muito aberta, que é a questão dessa violência banalizada, não só dos machões, no caso dos feminicídios, mas também de querer resolver tudo isso com a arma na mão.
14: Não, mas não tinham que resolver, ele reclamou do sanduíche.
13: A reclamação era a solução.
14: Sim, mas né? Aí ele saiu e voltou armado.
13: Premeditou.
14: Pra matar a menina de 37 anos. Zé Luiz, não tem explicação uma situação dessa. Ele voltou, ele reclamou do sanduíche e voltou pra matar a moça.
13: É agravante.
14: Não tem explicação.
13: Ele premeditou voltar lá.
14: Ele foi preso, mas ainda ninguém, a defesa não se pronunciou, mas não tem justificativa, não tem justificativa.
11: E infelizmente Goiás está entre os estados brasileiros onde mais feminicídios acontecem, né? Um ranking que é vergonhoso para nós. E não adianta apenas aumentar as penas, tá parecendo um trocadilho, né? Isso aconteceu há 2 anos e os feminicídios continuam crescendo. A gente tem que mudar a cultura. Nós temos uma cultura machista, uma cultura de violência.
14: A gente anda com medo de tudo, né, Zé? Porque você, hoje em dia, se você reclama no Uber que ele tá com um volume muito alto, se você pode baixar. Às vezes o cara, eu sou mulher, já passei por isso, o cara te põe pra fora do carro, né? Você tem medo, ele te persegue, ou ele pode te vigiar. Então a gente tá andando dentro, eu ando aqui na T63, um exemplo. Outro dia eu tava na calçada da churrascaria que é perto lá de casa, vem um motoqueiro, quase me atropela. Aí eu falei, moço, mas aqui não é lugar. Ele, senhora quer briga? E já queria, eu entrei dentro da churrascaria com medo, não é? Então, a gente sendo mulher, você tem muito mais medo. E eu tenho medo hoje de andar pelas ruas de Goiânia.
11: 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Bora lá, vamos aqui com os próximos ouvintes, com as próximas notícias, com as participações dos nossos diletos ouvintes. Tem aqui a participação do nosso ouvinte, que é o Luiz Fernando, dizendo: José Luiz, o DJ Henrique Amaral tocou Prince no Classic Hits. Só quem dançou essa lentinha nos anos 80 sabe como foi bom. Olha, tava falando sobre isso ontem, né? As pessoas que são da nossas gerações mais antigas, eu, Zete, a Lili, a Alisson, a gente se lembra de um Sim. tempo em que tinha nas festinhas uma sessão de música lenta.
14: Eu dançava essa música lenta.
11: Era pra dançar juntinho, coladinho, os rapazes chamavam as moças pra dançar. E aí meu primeiro empreendimento na vida foi uma equipe de som. Eu ralava todo final de semana fazendo festinha, tocando, montando, desmontando som, iluminação e tocando como DJ. E me lembro muito bem que ficava a primeira parte da festa todinha, que a gente colocava música dançante, né? Pra dançar separado. E aquela parte da
13: dança
11: festa
13: separado todinha, é bom.
11: Ficava meia hora, 40 minutos tocando aquelas músicas, já começavam os caras indo no DJ pedindo, toca música lenta. Toca música lenta, porque já estavam de olho em alguma menina.
13: Já tinha selecionado.
11: Pra dançar. E aí você tinha que tocar a sessão de românticas, né, Zete?
13: Exatamente.
14: Eu adorava aquele, essa época.
13: Aquele rosto colado e tinha pista que coração o calor era batia. Tanto. Era tanto que as meninas iam de rímel, blush e tudo, o rímel escorria e manchava o blush, era o must.
14: Tinha a luz negra, Zé Luiz, você lembra? Que a gente gostava de ficar com os dentinhos brancos e os olhos mais claros.
13: E o estrobo.
14: Eu passei por essa fase maravilhosa e o coração batia forte quando o rapaz falava assim, quer dançar comigo? A gente dançava. Eu dancei muito Elton John nessa época, viu? Oh, coisa boa! Era lembrança boa!
13: E a gente caminhava quilômetros e quilômetros a pé para chegar lá na pista onde estava acontecendo o rock.
12: Que maravilha,
11: olha, hein? Olha, e agora tem. A gente tá falando de coisas antigas, né? De décadas atrás. Eu li um livro sobre a história da imprensa goiana, que foi um barato, um dos livros mais legais que eu li ultimamente. E aí ali eles pegam alguns anúncios. E tem um anúncio de uma festa que aconteceu, eu acho que de carnaval, na cidade de Goiás. No final do século XIX, sei lá, volta de 1780, 1890, e aí o anúncio falava o seguinte: venha como vier, de carroça ou a cavalo, de qualquer forma, traga alegria. Eu pensei, nossa, nessa época não tinha carro. As pessoas ou iam a pé, ou iam de carroça, ou iam a cavalo mesmo, Zé.
13: Era assim. E nos episódios também de namoro, porque aí pintava os namoros, né? Pra você ter ideia, eu tenho uma irmã 14 anos antes de mim. Ela nasceu primeiro, né? 14, 15 anos. E o Tidelo, que era o Adelido, namorado dela, quando namorava, ele arrumou um burro pra poder ir namorar de burro. E olha o nome do burro, namoro.
11: Ai, meu Deus do céu. Voltamos em instantes com assuntos mais importantes do que o namoro. 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
11: Bora lá, este é o Falando Sério, o programa jornalístico de maior audiência no rádio em Goiânia, no começo da manhã. Seja muito bem-vindo, ouvinte, no nosso estúdio. Alisson Azevedo, Lili Moreira e Donizete. Está formado o Quarteto Joalizete. O quarteto de todos os sábados aqui na Rádio Interativa FM. Vamos lá. Flávio anima oposição mais base, confia na força de Caiado. Nos bastidores, governistas admitem expectativa de crescimento de Wilder. No entanto, acreditam que ritmo será lento e que não afetará a vitória. PL aposta em onda bolsonarista. O Pablo Costa fez uma análise que eu achei muito interessante ontem, dizendo que Daniel tem campo para crescer em cima, né, do legado Caiado e tal, da ótima avaliação que Caiado tem em Goiás, sendo sucessor do Caiado. O Marconi Perillo tem como crescer, né? Porque já foi governador 4 vezes e tal, com as lembranças aí do Tempo Novo, colocando as realizações que ele conseguiu durante os seus governos. O Wilder tem muito campo para crescer, porque a gente sabe a força do bolsonarismo no estado de Goiás, tanto é que nas últimas eleições ele foi eleito, né? Era uma vaga só, e ele foi o mais votado para o Senado. E aí, com um sprint ali no final, né, que era praticamente inesperado pela força do bolsonarismo em Goiás, e ele acredita que também o Luiz César Bueno, que agora se coloca na campanha como apenas Luiz, para simplificar, que o Luiz teria também campo para crescer muito, porque as intenções de voto dele nas pesquisas ainda estão muito abaixo daquele piso mínimo que os candidatos do PT costumam ter aqui em Goiás, né? Então, os quatro primeiros colocados aí têm campo para crescer, Zete. Opa, só um momentinho que eu me embananei aqui. Agora sim, Zete.
13: Sim, Zé, há muito campo, porque quando você pega essa última pesquisa, a Quest, por exemplo, tem ali algo em torno de 27 ou pouco mais

0: Ana Amorim e Danilo Pinheiro, 0.
1: E os indecisos aí que não definiram o voto e os que não vão
0: indecisos,
1: votar?
0: Indecisos 20%, aí, tá branco, nulo e não vão votar
1: 7%. 27. Então aí você tem esse capital de votos.
0: 42% dizem que ainda podem mudar o voto.
1: Exatamente.
0: Então, assim, a eleição tá aberta.
1: Tá aberta e tradicionalmente, Zé, agora começa a campanha, as propostas, os recortes, redes sociais e etc. E a comparação, e o povo vai construindo a sua crítica. A crítica, quando a gente fala crítica, não é só pejorativa, a crítica também construtiva, né? A crítica é sempre de um lado, numa situação ou outra. E vai construindo a sua expectativa e os candidatos têm esse mercado de votos aí para ir cooptando os votos dos eleitores, trocando os eleitores, trocando de tendências, porque a coisa que mais chama atenção é que nós precisamos ter muito cuidado e analisar, sobretudo, não é só as propostas, é como perguntar como eles vão fazer o que se propõe, porque falar até papagaio fala. Agora a gente precisa ver a viabilidade dos fatos. E isso que é importante. Por exemplo, eu vejo nas entrevistas, nas sabatinas lá que estão fazendo com os candidatos presidenciáveis, eu vejo o entrevistador monta duas pegadinhas que eu já notei muito claras. A pegadinha da questão da segurança pública com crime organizado e com feminicídio, é uma coisa.
2: Pois é, só te interromper, a sua análise é ótima, só que você está entrando na entrevista, só falar uma coisinha sobre a campanha para governador.
1: Sim.
2: Ela acaba sendo ofuscada pela campanha
1: presidencial.
2: É? Só antes da gente começar.
1: Sim.
2: Com as entrevistas. Aí as campanhas para governador, elas vão começar um pouquinho mais tarde, assim. A gente fala muito na presidencial, vai começar a falar daqui a pouquinho mais na governador, principalmente porque debate já não é o que foi.
3: É verdade.
2: Né? Já não tem a importância que tinha antes. E aí a gente vai falar, infelizmente, mais tarde ainda, da eleição congressual.
1: Parlamentar.
2: Que
1: pra mim é a mais importante de todas.
2: Sem dúvida, a mais importante de todas. Só que aí, por conta de ser tudo junto, a gente fala primeiro a presidencial, depois vai falar um pouco mais, né, de governador, e por isso a eleição aberta, como vocês estão dizendo, essas possibilidades de crescimento aí, porque na verdade, a eleição não começou ainda por eleitor.
3: Não começou.
2: Por eleitor, ela não começou, de governador, né? Que dirá a eleição parlamentar.
1: E a parlamentar, eu chamo a atenção, Zé e Alisson, que nós temos uma constituição parlamentarista, então a escolha de deputados e senadores é de fundamental importância.
2: Não, não é presidencialista, mas a gente tem hoje uma influência do Congresso muito grande por causa de
1: Constituição.
2: Emendas parlamentares e, não, foi desnaturando, né, Zete? Foi desnaturando, não é só a Constituição, é o orçamento secreto, que é um absurdo, e as emendas parlamentares que tomam grande parte do orçamento hoje em dia.
0: Hoje a gente sabe que o legislativo tem muito mais força do que o executivo, ou seja, traduzindo, que a população mistura tudo, bota tudo no mesmo balaio, mas os deputados federais e senadores tem muito mais poder do que o presidente da República. 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Meus amigos, tem gente que acredita ainda em história da carochinha. Eu conheci um senhorzinho essa semana, né? Senhor simples, né? Fazendeiro, pequeno fazendeiro, veio falar pra mim, veio pregar pra mim contra o comunismo.
3: Nossa.
0: Falando que assim, olha o perigo que a gente tá correndo deles implantar o comunismo no Brasil, é muito grande. Eles estão aprovando que não há lei aí, que as pessoas que vai morrer agora, 30% do dinheiro delas vai pro governo, vai ficar com o Lula, com o PT. Eu falei, isso é mentira. Não, é verdade. E assim, você tenta com argumentos convencer a pessoa de que ela tá sendo vítima, que ela foi cooptada por fake news. Eu falei, comunismo praticamente não existe mais.

0: O mundo não, não tem perigo. Não, já eles já estão aprovando, tá lá, eles estão aprovando, sim. E eu fico até desanimado. Eu ia explicar para ele: olha, é o Congresso Nacional que aprova a lei. Congresso Nacional hoje, ele é dominado pela direita, pela extrema direita. Então, como que eles já estariam aprovando uma lei para implantar esse comunismo que o senhor tá falando aí? Eu fico até desanimado, porque assim, é tanta desinformação.
1: Falta muita informação.
0: Meu amigo, é tanta desinformação. No, bom, nós já falamos aqui do Fujioka Vieira Pires. 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Lili.
1: Não, só para fazer uma pequena observação sobre a questão das eleições. Eu consigo analisar dentro da questão da população, porque eu não sou nenhuma expert em análise política, mas eu sou uma grande pesquisadora de informação. Falta muito conhecimento até para todos que estão também se candidatando. A gente tem observado os discursos, um novo modelo agora de entrevistas, porque os debates perderam a relevância, agora são as sabatinas. Bom, mudaram o modelo. Até não gosto muito do que tem acontecido no Jornal Nacional. Não estou gostando daqueles tons incisivos e denúncias em vez de propostas. Isso tá fazendo meio confusão para a população. Então, acho, o que falta para nós é pesquisarmos em quem a gente vai votar com a tolerância de ler as entrevistas. A gente vai muito atrás da internet, porque a internet é isso, internet, mas ninguém só vê a manchete e vai lá nos comentários para ver se alguém explicou para você, porque ninguém quer ler o conteúdo. Então, acho que falta muita informação. Não quer dizer esquerda, direita, centro. Você tem que saber o que é bom para o seu país, porque eles é que vão mudar a sua vida. E as pessoas estão aí no achismo, em discursos não contraditórios, mentindo na cara do povo, com a maior cara lavada e o povo acreditando. Então, acho que nós temos que pesquisar em quem nós vamos votar. Porque santo ali não tem nenhum. Mas a gente precisa saber o que é melhor para nós,
0: ou
1: brasileiros.
0: Menos pior, né?
1: O menos pior, Zé Luiz. Vamos aí. É o menos pior.
0: Naquele que acha que é menos pior, ou aquele que pode derrotar aquele outro que a pessoa não quer de jeito nenhum, né? 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Porque a hora é agora. São 6:43. Flávio Bolsonaro diz que não há nada de errado na relação com o Vorcaro e afirma que Eduardo errou no tarifaço. Jornalistas Renata Vasconcelos e César Tralli conduzem nesta semana entrevistas da Globo com os candidatos à presidência da República. E ontem foi o dia de Flávio. A gente volta com esse assunto aqui na Interativa.
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14: Falando sério, o jornalismo, aliás, o jornalístico de maior audiência no rádio em Goiânia, no começo da manhã de segunda a sábado, e agora o bicho vai pegar, porque daqui a pouquinho tem horário eleitoral, blocão, das 7 às 7h25, mas para quem tá acompanhando no YouTube e pelo site, pelo aplicativo, a nossa live, a gente vai ter um blocão de 50 minutos sem intervalos, meus amigos, mais de 50 minutos direto. Vamos ter que ter muito assunto aqui, Alisson, Lili e Zete, viu?
15: Eu vou trazer as manchetes do Principado de Aluândia.
14: Aí vamos falar tudo sobre Aluândia. Brincadeira. Flávio Bolsonaro diz que não há nada de errado na relação com o Vorcaro e afirma que Eduardo errou no tarifaço. Vamos lá, vamos falar da entrevista de Flávio Bolsonaro à Rede Globo ontem. Flávio afirmou que não há absolutamente nada de errado em ter buscado o ex-banqueiro preso, Daniel Vorcaro, do Banco Master, para bancar um filme sobre o pai Jair Bolsonaro. Ele voltou a dizer que pediu a Vorkar um patrocínio privado para o filme Dark Horse, que não recebeu repasses diretamente e que não houve contrapartidas envolvidas no pedido. Em maio, o site The Intercept Brasil revelou mensagens e um áudio em que Flávio Bolsonaro cobra dinheiro de Vorkar, acusado de fraudes bilionárias para a produção de Dark Horse. Segundo a reportagem, Vorkar repassou 61 milhões para financiar a produção. Questionado sobre a natureza da relação com Vorkar, a quem enviou uma mensagem dizendo "estarei sempre contigo, Flávio Bolsonaro", respondeu: "a única relação que eu tinha com ele era sobre esse filme, mais nada". Flávio Bolsonaro foi perguntado sobre por que não apresentou publicamente o contrato com Vorkar, a planilha detalhada de gastos, a lista de investidores e quanto cada um colocou no projeto. Ele afirmou que o dinheiro do ex-banqueiro preso foi integralmente usado na produção e que a produtora responsável apresentou uma prestação de contas antes do prazo de 30 dias estabelecido por ele. Bom, vamos lá com mais alguns tópicos. Perguntado se considerava adequado ter visitado Daniel Vorkar no fim de 2025, quando o banqueiro já havia sido preso e estava de tornozeleira eletrônica, Flávio não respondeu diretamente. Ele afirmou que sua relação com Vorkar era privada, negou ter oferecido qualquer favorecimento e direcionou críticas ao presidente Lula. Questionado sobre os ataques de 8 de janeiro de 2023 e quais garantias pode apresentar ao eleitor de que não tentará um golpe de Estado, Flávio Bolsonaro criticou a condenação do pai. Afirmou que uma grande farsa foi armada para tirar Bolsonaro da vida pública. Jair Bolsonaro foi condenado a 27 anos e 3 meses de prisão por 5 crimes, entre eles organização criminosa armada, tentativa de golpe de Estado e tentativa de abolição violenta do Estado Democrático de Direito. Sobre o tarifaço de Trump, Flávio responsabilizou Lula pela imposição das tarifas ao Brasil por parte do governo dos Estados Unidos, comandado por Donald Trump. Pix, questionado sobre uma fala de Eduardo Bolsonaro de que colocaria o Pix em negociação com os Estados Unidos como resposta ao tarifaço, Flávio afirmou que não vai levar o tema para negociações com o governo Trump caso se eleja presidente da República. Sobre as declarações anteriores a respeito das urnas eletrônicas, Flávio negou ter duvidado da confiabilidade do sistema eleitoral e disse que respeita o processo eleitoral. Ao falar sobre a proposta de estabilizar e reduzir a dívida pública, Flávio defendeu um ajuste fiscal forte e afirmou que, se eleito, cortaria gastos com a redução de ministérios. 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Quem é que gostaria de comentar,
1: Zé,
14: aí a entrevista do Flávio Bolsonaro? Pois não, Alice.
1: Eu quero também, depois.
14: Depois Lili, mas, depois Zete.
16: Eu queria começar com uma coisinha, né? O Flávio chama de negócio privado a relação de um senador da República com um banqueiro preso, ele pedindo dinheiro e recebeu o dinheiro e dizendo que não vai apresentar os contratos porque tudo já foi dito pela imprensa. Essa é uma primeira coisa que é uma aberração, esse senador da República chamar Isso não é negócio privado, isso é negociata, no mínimo. No mínimo é negociata.
15: Mas quer mais privado do que negociata?
16: Pois é, mas aí assim, é porque ele quer transparecer, Zete, é como se isso fosse algo normal, comum, corriqueiro, né?
15: Pra ele é.
16: Pra ele é, você tem razão, né? Você tem razão. O Zete me calou aqui. Eu fiquei sem palavras. Ele...
1: Não, mas é porque o Zete não deixa a gente terminar.
15: Não, foi
1: quer terminar?
15: O Zete
1: assolado.
15: Foi só a contribuição. O problema é que pra quem acha o errado normal, pra ele é. É isso que eu quis contribuir, né, Alisson? Desculpe.
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1: Na verdade, eu tava até conversando com os nossos queridos aqui do YouTube. Tem pessoas aqui que dá para bater um debate bem legal, sem entrar no pessoal quando às vezes algum se sente ofendido e quer magoar a gente. Mas, Zé Luiz, se você analisar as entrevistas, todas, eu tenho assistido todas, e depois eu vou pro outro cenário lá da Globo News, aonde existe os comentaristas falando sobre o que aconteceu. A questão do Bolsonaro ontem, ele falando nas...
14: Bolsonaro.
1: Do Flávio Bolsonaro, né? Eu falei o quê?
16: Ela falou Bolsonaro, mas
14: ela
16: tem razão.
14: Só Bolsonaro, que a gente já, às vezes, subentende que é o Jair Bolsonaro.
1: Ah, sim, né? Do Flávio. Ele é um mentiroso com Tomás, né? Ele é um mentiroso com... Não, Zé, eu não tô falando isso pra ofender ninguém que vota nele. Eu só estou dizendo... Todos ali mentiram. O Lula também mentiu.
14: Lula mentiu, que não conhecia.
1: Que não conhecia. Né? Depois ele foi ficando nervoso. O Flávio também tinha cola na mão, igual o pai dele. É uma coisa assim. Mas quando uma pessoa fala que vai votar... 30% da população vai votar num rapaz como aquele, que não falou de um projeto pro Brasil. A aberração que ele falou sobre os efeitos climáticos, sobre o que está acontecendo com o planeta, pelo amor de Deus, até para quem não entende, você começa a pensar, peraí, é o saneamento básico que vai resolver isso? O que aconteceu no Nepal?
16: Vai resolver o aquecimento global, só para...
1: Para
16: ajudar a contextualizar ele.
1: Isso. Então eu fico pensando, a gente tem que botar o pé no chão e aceitar as diferenças, o contraditório. Eu também sempre disse e reafirmo, eu nunca fui PT, nunca fui lulista, nunca fui nada. Eu simplesmente sou uma população que eu quero melhor pro meu país. E nós estamos carentes de bons líderes que façam a gente debater com inteligência, com argumentos. Não, aí você vai ver as pessoas lá, o Lula que tá com a caneta na mão, que é o presidente, vai lá, fala lá, para lá. Bom, mas ele, vamos dizer que ele tem melhorado um pouco a vida das pessoas mais vulneráveis nos programas sociais, que ele intensificou mais. Mas o que essa família Bolsonaro fez por nós? Eu não vejo um projeto ainda. Então, ontem ele falou do Lula. Oi? Pois não?
14: Só um momentinho. Sim? Infelizmente eu tenho que te interromper. Tá. Mas você vai continuar seu raciocínio nas redes, tá? Na nossa live. Eu quero ouvir o Zete também a respeito da entrevista do Flávio Bolsonaro. Mas a gente vai ter que interromper dentro de alguns instantes. Começa o horário eleitoral obrigatório no rádio. 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Bom, amigos, das 7 às 7h25 no rádio tem horário eleitoral obrigatório. A gente volta no rádio às 7h25, mas, porém, contudo, todavia, a gente continua direto nas redes sociais. Opa, cadê a vinheta?
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1: Agora tiramos aqui, né? Como é que é?
16: Estamos na rede. Zé, estamos no YouTube e no aplicativo. Porque houve uma interrupção aqui da transmissão pelo rádio, por conta do horário eleitoral.
1: Estamos sem ouvir o Zé agora no momento,
16: Zé,
1: né?
16: Nós não estamos te ouvindo, mas a Lili falava aqui da...
1: Agora uma música. É difícil apertar esse tanto de botão. Não estamos ouvindo.
16: Boa.
1: Mas para complementar...
15: Estamos sem seu áudio, Zé. O pessoal que está ouvindo a gente...
1: Será que as pessoas estão ouvindo a gente pelo YouTube? Deixa eu perguntar aqui.
16: Conversa com o pessoal.
1: Deixa eu perguntar aqui pro Godinho, pra Rita, pro Wilds. Estamos ouvindo.

0: Alô, alô? Aí, modulou agora no streaming. Vamos lá.
1: Agora posso botar no ar, né? É, avisa pro Fabinho, por favor. Bora lá. Agora conseguimos, tivemos um... A tecnologia é boa, né? A sofisticação é boa, mas de vez em quando ela dá uma rasteira na gente. O que aconteceu agora? Me desculpem, ouvintes, conseguimos aqui com a ajuda do mago da tecnologia. Nós temos dois gêniozinhos da tecnologia aqui na rádio, né? O Henrique Augusto e André Moura. Agora eu acordei, foi o Henrique Augusto, ele conseguiu resolver pra gente.
2: Muito bem.
1: Alisson, olha, o Fabinho tá com uma sugestão aqui, gente, porque o nosso trio, ele já foi batizado de Joalizete, né? No nosso quarteto, ainda tô com a ideia de trio na cabeça, mas depois da entrada do Alisson virou um quarteto dos sábados, né? O quarteto fantástico dos sábados. Joalizete, José, Alisson, Lili e Donizete. O Fabinho tá sugerindo que o nosso quarteto passe a se chamar Jolie Jetson.
2: Gostei, hein? Jolie Jetson. Gostei também.
1: O que você achou, Alisson?
3: Gostei, Zé. Parece que
4: lembrei nomes... dos Jetsons.
3: E parece aqueles nomes enrolados de jogador de futebol, assim, que você. Carolisson, aqueles negócios assim, né? Mas que vai enrolando o nome, assim, que você nem sabe direito como é que pronuncia. Mas
1: votação, Joalizete ou Joalizetson?
3: Não, eu vou votar.
1: Joalizetson.
3: Vou votar com vocês, é, o Joalizete eu acho.
4: Você é conservador.
3: Eu sou.
1: Lili, é porque assim, Joalizetson só é difícil de falar, né?
2: Não, eu gostei. Parece que nós somos o quarteto rápido, flash. Gostei demais. Pode botar isso aí. Tá tudo bom.
1: Zete.
4: Zete. Eu fico respeitando a opinião da sugestão, mas eu acredito que quem manda, quem melhor define é o ouvinte. E o ouvinte definiu que é Joalizete.
3: Você tá populista.
1: Não tem nada de Joalizetson, não, né?
3: O Zete tá populista, viu? Vou te contar um negócio.
4: Eu tenho que trabalhar.
1: Será a influência de alguém, Alisson?
4: Eu tenho que trabalhar de acordo com as bases.
3: O Zete tá muito populista.
1: Ai! Mas vamos lá. A gente estava na análise do horário
2: da
1: entrevista do Flávio Bolsonaro ontem na Rede Globo, Lili.
2: Então, voltando ao assunto, todos ali mentiram, todos falaram em verdade, só que as provas são contumazes e todo mundo sabe o que é que aconteceu. Agora, o que...
1: O outro
2: é mentiroso, conto mais. E aí eu falei certo. Mas, Zé Luiz, se você for analisar a condução dessas perguntas, a forma que os entrevistas, que o César Tralli e a Renata, eles estão baseados nas denúncias de 2019, baseados no outro mandato. E você pode observar que todos os candidatos, quase que 80%, atacam o presidente que está no comando do Brasil, que é o Lula. Então, a gente não vê proposta para o Brasil. A questão da saúde, a questão da educação, a questão de segurança, não é? A Renata Lopretti tem feito um programa, aquele que vai na madrugada, excelente, andando pelo
1: Jornal da Globo,
2: excelente jornal, informativo.
1: Jornalista, hein?
2: Que jornalista! Aquela eu arrepio. Ela entende, ela fala e a gente consegue entender.
3: E que fraquinho esse César Tralli.
2: Também, muito fraco. Eu também achei ele muito fraco.
3: Aproveitar que é a internet, Zé, fala mal aqui da Globo.
1: Mas pode falar no ar
3: eu
1: também.
3: Eu sei, eu tô brincando.
1: Na rádio.
3: Eu tô brincando porque na internet a Globo padece, né? Porque aí os dois lados falam mal dela. Mas olha, o César Tralli muito fraco.
2: Também achei.
3: Eu acho que teve um problema de tom ali. O tom da sabatina do Lula foi um tom mais Ministério Público, como ele disse. E o tom com o Flávio, ele foi firme, ele foi contundente, mas ele não foi tão acusador quanto com a entrevista com o Lula.
2: Você sabe o que eu estava analisando, Alisson? Se você for analisar as outras sabatinas que houveram, tinha uma linha lá para seguir, né? Editorial. Eu gostava do William Bonner fazendo as perguntas e a Renata junto com ele combinavam, tinha uma sintonia. Agora eu vejo o César Tralli, que ele é um ele veio de um jornal da hora do almoço, que é muito. Ele virou uma celebridade porque ele é muito simpático à população. Mas nesse papel que ele está agora, não tá legal. Não tá legal. Tenho assistido as entrevistas, depois eu vou pros comentaristas, e tenho visto ontem o tom do Tralli, quando o Flávio Bolsonaro acusou a Rede Globo de fazer parceria, que recebeu investimentos do Vorkaro.
4: Propaganda do
2: falou do Luciano Huck. Falou. Então
1: essa era a grande novidade que ele tava.
2: Propaganda
4: do Will Bank.
2: A novidade dele é falar do ministro da saúde dele em primeira mão, o tal do Cláudio, Lutemberg, que vai ser o secretário de saúde dele.
3: É o presidente do Einstein.
1: Ministro
2: da saúde, desculpa.
3: É o presidente do grupo Einstein, do hospital.
2: Justamente.
3: Albert, eu queria fazer a pronúncia do Zé. Einstein.
1: Foi um crítico da condução de Jair Bolsonaro na pandemia.
2: Mas aceitou ser o ministro,
4: aceitou, ele que anunciou que vai convidá-lo, né?
2: Já foi convidado e aceitou, Zé Luiz. Ele falou isso.
3: Tudo bem, que ele tenha aceito. Mas ele foi crítico mesmo na pandemia. Ele foi crítico, mas o
1: como
3: Flávio,
1: qualquer médico com um mínimo de consciência teria que ter sido, melhor dizendo, né, Alisson? Condução da pandemia, pelo amor de Deus,
2: né? Uma vergonha, né?
4: Tanto é que resultou do desastre que resultou. Foi contornado depois com a abertura para as vacinas, né? E graças ao Dória, hein? Se Dória naquela época não traz a Coronavac, não se abriria o mercado para as outras vacinas, como a da Pfizer, a AstraZeneca outras vacinas.
3: Isso aí é verdade, tem que se falar, o Dória teve um papel muito importante naquela pandemia, né? Mesmo, e assim como o Caiado teve um papel muito importante aqui em Goiás
4: também,
3: ele bancou
4: e que repercutiu nacionalmente,
3: ele bancou que ele não ia entrar na loucura do Bolsonaro, brigou com o Bolsonaro naquele momento, depois fez as pazes, mas brigou e foi muito importante aqui para nós em Goiás, e eu acho que foi muito importante pro Caiado também, ele cresceu politicamente naquele momento.
4: Mas ali o desgaste político dele, que ele peitou e assumiu frente ao presidente Bolsonaro na época, ele colocando uma discussão de vida.
1: Opa, peraí, Zete, temos que voltar para o rádio. Então,
2: passou
1: obrigado
2: rápido
1: a você que esteve com a gente na internet. A gente vai voltar agora. Opa, peraí. Erro.
3: Eu apavorei
1: aqui.
2: Faltam cinco minutos ainda. É o tempo.
1: Pode continuar, por favor. Me desculpe, Zete.
4: É que a gente falava da importância dos posicionamentos na época do governador Dória, lá de São Paulo, e do governador Ronaldo Caiado aqui, que enfrentou, principalmente o Caiado, enfrentou o risco do desgaste político, inclusive paga o preço. Muito bolsonarista critica o Caiado, até diz que ele não é de direita, porque de direita não brigaria com o Bolsonaro. E não foi uma briga, foi uma tomada de posição que ele tomou. Quem entendeu como briga foi o presidente Bolsonaro na época. Mas o Caiado, como médico que é, ele deixou falar o médico. E com a autoridade de governador, saiu em defesa das vacinas e da quarentena, do distanciamento entre as pessoas, que com certeza salvou muitas vidas em Goiás.
1: Infelizmente, a gente teve não um nem dois, mas centenas, milhares de médicos no Brasil que naquela ocasião agiram como fanáticos políticos e não como médicos, né?
4: Exatamente.
1: Até hoje eu não consegui entender isso. E Zé, tem uma galera que continua até hoje, médicos negacionistas, por fanatismo político. Não tem nenhuma outra razão.
4: E por conta disso, caiu muito o índice de vacinação, até de outras doenças, sarampo, varíola, poliomielite e tal, com doenças hoje passíveis, até com risco de voltar a existir no Brasil, que estavam aqui erradicadas. Olha só que ponto chegou o impacto desse negacionismo, que isso aí deveria até ser criminalizado.
3: Vamos lembrar do Zema, né? Aqui acabou de defender lá na sabatina dele que a vacina não seja obrigatória. Então é por isso que a gente precisa falar da posição do Caiado. Eu digo isso com muita tranquilidade, porque eu discordo do Caiado em quase tudo, mas ele teve uma posição republicana, civilizada, em favor da ciência. Então a gente tem que dizer isso,
4: reconhecer os méritos que o cara tem, né?
2: Exatamente. Mas a verdade é essa. Se vocês forem fazer uma analogia, o secretário de saúde dos Estados Unidos, que é da família Kennedy, ele é totalmente contra as vacinas.
4: Ele nem médico é.
2: E aí, o que que acontece? Aqui no Brasil...
1: É negacionista.
2: E aqui no Brasil, a gente... Eu não tô entendendo, Zé Luiz, e a todos que estão nos ouvindo, como é que a gente quer entregar o nosso país para os Estados Unidos. Eu não consigo entender que uma pessoa vai para os Estados Unidos falar mal e defender o Trump, como fez o Eduardo Bolsonaro, das tarifas.
4: É o espírito de vira-lata, Lili. Isso é normal.
2: Eu já passei dessa fase de vira-lata.
3: Eu vou falar um negócio para vocês. Do povo eu entendo, porque as pessoas às vezes não têm as informações relevantes. Agora, nós temos uma elite muito triste, né? Porque essa história da Globo não conversar com o Lula sobre soberania, sobre o tema mais importante dessa eleição, que é essa possibilidade de intervenção, essa possibilidade de intervenção dos Estados Unidos na eleição, representa o que é a nossa elite, que não tá nem um pouco preocupada com isso. Assim, para eles, não, tanto faz, sabe? Então é algo muito triste, assim. A Globo sendo Globo, representando uma elite financeira que não está preocupada com soberania, não está preocupada com nada.
4: O Alisson, o problema é o seguinte: ao longo de décadas da história, os Estados Unidos, na Segunda Guerra Mundial, aprendeu muito bem lidar com a coisa chamada mídia. E um dos grandes veículos de mídia que os Estados Unidos, muito antes de internet e tudo mais existir, o que os Estados Unidos aprendeu muito bem foi a comunicação, a criar uma imagem externa, sobretudo externa, com o advento da Segunda Guerra Mundial.
1: Zé, oi? Vai voltar. Eu tenho que te interromper. Agora, sim. Agora a gente vai ter que voltar pro rádio, tá?
4: Vamos lá.
1: Vamos lá. Então, muito obrigado a todos que estiveram com a gente durante esses minutos aí de transmissão apenas na internet, na nossa live. Vamos voltar para o rádio. Amanhã, 7 horas da manhã, tem mais um horário eleitoral obrigatório.
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1: Aí, voltamos agora bonitinho agora. Foi bonitinho, foi redondinho.
2: É muito botão pra apertar, eu ficar louca.
1: Rádio. Não, ele, aquela Jesus. Hora foi pane mesmo.
2: Não, mas eu vou falar sério pra você. Eu não conseguiria. Isso aí é coisa de engenharia,
1: eu,
2: né?
1: Tudo certinho aqui. Mas
2: meu
1: deu
2: Deus
1: uma pane
2: do
1: aqui
2: céu.
1: No,
2: eu acho complicado isso aqui.
1: Vamos lá. Agora voltamos redondinho, mais ou menos redondinho, né? Amanhã, não, segunda-feira vai ser tudo redondo, tá? Voltamos para o rádio. Muito obrigado a você que nos esperou aí, ouviu o horário eleitoral. Muito obrigado a você que esteve com a gente durante o horário eleitoral no YouTube, na live do YouTube, no site e no aplicativo. São 7 horas e 25 minutos. Voltando então com o Falando Sério, Hablando en Serio de la Rádio Interativa. Gameleiras do setor oeste voltam a ficar condenadas em novo laudo da AMA. Segundo o relatório, esse relatório, segundo relatório de três, reforça a necessidade de cortar árvores na Praça Mestre Maria Henrique. Nossa, que nome grande dessa praça. Praça Mestre Maria Henriqueta Peclá. AMA diz tentar evitar medida, mas que consequências de não agir são graves. Alguém gostaria de comentar sobre as gameleiras do setor oeste?
3: É, isso foi motivo de discórdia aí dos técnicos da AMA com os moradores e os ambientalistas, né? Então, parece que tinha havido aí um consenso, mas a AMA de novo tá esticando a corda e dizendo que vai ter que podar as árvores.
4: E gameleira não se poda, né? Porque
3: como é que é
4: a natureza dela tem que cortar, porque as gameleiras normalmente você pode notar, desculpa, onde ela desce raízes lá das galhas.
2: São imensas,
4: e
2: né?
4: E cada raiz daquela que toca o chão vira parte do tronco.
2: Olha aí.
4: Vai virando o tronco, por isso que ela é tão enrugada, rugosa ali assim. Porque são vários troncos que vão se juntando e formando aquela massa. Por isso que ela vai ficando, à medida que ela vai ficando idosa, ela vai também enlarguecendo. E não é um caule que engrossa. São vários caules que vão aglomerando ali.
3: Muito bem, eu aprendi muito agora sobre botânica.
4: Botânica.
3: Eu aprendi muito sobre botânica, né? Com Donizete. Obrigado, Donizete.
4: Porque eu não sou bem um botânico, mas eu sou um admirador e observador da natureza.
1: Muito bom. Bora lá, agora são 7:28. 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Trump anuncia acordo que garante aos Estados Unidos acesso a 65 bilhões de barris de petróleo, Seti.
4: Estamos até mudando também o nome do Lago Ontário e já está planejando mudar o nome do Oceano Atlântico.
3: Cobra, não é mais Lago Ontário. Você vê o que,
1: bom,
3: que é.
1: Tratado.
3: Vai lá, Zé.
1: Deve garantir o controle de Washington sobre mais de 65 bilhões de barris de reservas do país latino-americano. Republicano classificou esse tratado como o maior da história mundial, Alisson.
3: Você vê como é que é a guerra de narrativa, né? O cara vai lá, sequestra o presidente da Venezuela, que não era santo.
4: E sequestra o petróleo.
3: Mas aí ele sequestra o presidente da Venezuela, coloca lá uma fantoche no poder, a Delk, e aí ele chama isso de acordo. É um acordo, né? Isso é chantagem.
2: Não é acordo, Alisson, é tratado.
3: É, um tratado, é um que tratado. Seja, né? Isso é chantagem, isso é algo assim, é uma intervenção na América Latina, é agora a doutrina.
2: Eles só querem o bem da América Latina, querem, o nosso bem.
3: Eles querem o petróleo da Venezuela, querem as terras raras, inclusive nossas aqui de Goiás.
4: Da China também, eles almejam.
3: Da Serra Verde aqui, que é a nossa Minasul ali, né? As terras raras de Minasul. Essa semana saiu até do Financial Times. Um abraço pro meu amigo.
4: Mas o danado, Alisson, é que eles já têm as terras raras ali. A empresa de mineração que está instalada lá é dos Estados Unidos.
3: Sim, eu sei. Então, eu tô dizendo, eles querem as nossas terras como eles querem o petróleo da Venezuela. Essa doutrina agora é... Porque no século XIX, existia uma doutrina chamada Monroe, que era assim, a América para os americanos. Então, os Estados Unidos se achavam donos de toda a América, não é só dos Estados Unidos. E isso foi colocado em prática no início do século XX por muito tempo. E agora o Donald Trump aí do Zé está revitalizando a doutrina.
4: Já te deu o Trump,
3: e está chamando
4: você
3: de Donroe, né? Que é a mistura de Monroe com Donald Trump.
1: Donald.
3: Então, essa doutrina é, de novo, os Estados Unidos é, querendo a América de qualquer jeito, a qualquer preço, inclusive com possibilidade de intervenção nas eleições brasileiras, que é algo que a Globo não discutiu na entrevista com o Lula. Soberania nacional, intervenção, que é o assunto mais importante dessas eleições.
4: E deveria ter
3: eleições.
4: Sido discutida também com o próprio Flávio Bolsonaro, que vive tentando colocar o Brasil a serviço do Trump.
1: Os Estados Unidos só querem o nosso bem, gente. Eles, Donald, só quer o nosso bem, o que é melhor para nós. 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A doutrina Monroe, muito bem citada aí pelo Alisson, foi uma política externa criada em 1823, já se vão mais de 200 anos, pelo presidente americano James Monroe, que resumiu-se na máxima: a América para os americanos. Ela determinava que o continente americano não deveria mais sofrer nova colonização ou interferência militar de potências europeias. E hoje, a maior preocupação de Donald não é mais com as potências europeias, e sim com a China.
4: Mas nós também somos americanos, né? A gente tem que ser realista também. Só que tem o Estado
1: Unidos. Somos, né? Nós somos América do Sul.
4: Exatamente.
1: Isso. Nós fazemos parte da
4: América.
1: Agora,
4: nisso aí, os Estados Unidos trabalhou muito bem. Eu estava falando antes de voltar pro ar, pro rádio. A questão é o seguinte: os Estados Unidos, principalmente após o advento da Segunda Guerra Mundial, ele investiu muito em comunicação. Eu não sei se você se lembra, mas a gente achava bacana a cavalaria americana nos filmes de cowboy chegando e matando os índios que estavam atacando o forte, aquela paliçada de madeira e etc. E aí foi construído heróis como Roy Rogers, Buffalo Bill e vários outros, né?
1: Billy the Kid.
4: Aqueles duelos ao pôr do sol com e vários
1: e
4: personagens.
1: Era só matança, tiro, principalmente matança de índio, né?
4: Exatamente. E aí a gente foi construindo a ideia do herói. Aí depois vieram os super-heróis americanos que salvaram o mundo e etc. E aí a gente foi criando na nossa cabeça, na cabeça dos colonizados, porque há o colonizado com a ocupação e o colonizado culturalmente, onde se coloniza o cérebro das pessoas, e que vai surgindo indivíduos que acham que os Estados Unidos, o estadunidense, ama o Brasil, ama isso, gosta da gente. Gente, não existe almoço grátis. E a grande vantagem do Trump, Alisson, na minha opinião, é que ele desnudou esse falso heroísmo americano com o resto do mundo. Ele mostrou as cartas.
2: Eles querem salvar o mundo.
4: Eu quero salvar o petróleo, eu quero salvar os minérios, as terras raras, eu quero isso, eu quero a sua riqueza. Isso o Trump está deixando bem claro. Esse favor o Trump está fazendo pro mundo. Agora a gente precisa enxergar isso.
1: Vamos lá, agora sim. Sete horas e 35 minutos, 7:35. 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Show News, número de mortos no Nepal sobe para 616.
2: Que tragédia.
1: Cerca de 2.500 pessoas ainda estão desaparecidas, segundo

0: de gelo, que devido ao aumento das temperaturas se desprendeu lá de cima do Himalaia e foi arrebentando tudo que encontrava pela frente. 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Alguém gostaria de comentar
1: a questão da tragédia
0: no Nepal?
1: Eu assisti os vídeos e, apesar do Nepal estar tão longe do nosso Brasil, eu me solidarizo com aquele sofrimento e com a tragédia que ocorreu ali. Você viu o que eles estão dizendo que é o que denominou a avalanche no Nepal?
0: Né? Que originou.
1: Originou,
0: né?
1: Então, assim, a gente fica muito triste com aquilo. Reconstruir um país. O Nepal é um país muito pobre. Então, é um país.
0: Povo sofrido.
1: Povo,
0: né?
1: Sofrido. Então, reconstruir tudo isso é muito difícil. E a gente vê. Parece filme, Alisson, o que aconteceu ali. Você vê uma avalanche carregando carros, desmanchando uma cidade e correndo risco de tragédias futuras. E aí,
2: mas foi a cidade ali. Ali atingiu até outros países. Outros, né?
1: Porque faz divisa com a China.
0: É uma tríplice fronteira.
1: Nossa, mas muito. Fiquei muito penalizada e falo, meu Deus, estamos tão longe. Mas o que está acontecendo com o nosso planeta, né, Zé Luiz? O que é que está acontecendo? E a gente não está prestando atenção.
2: E a principal fonte de renda do Nepal me preocupa, porque o Nepal é um país agrícola, é agricultura e também como base de turistas que vão para lá para escalar e etc. E é o turismo e a agricultura bem ainda.
3: Rudimentar,
2: artesanal.
0: Vamos lá. Rapaz, já está, além de estar causando muito prejuízo em vidas humanas, porque toda semana, praticamente agora, a gente tem uma tragédia em algum lugar do mundo, matando gente.
1: E perto
0: tá
1: da gente aqui, né, Zé?
0: Um imenso prejuízo econômico. E nem assim esses caras que mandam no nosso planeta, tipo Donald Trump, se tocam. Que todo mundo, o mundo todo, deveria estar se dando as mãos nesse momento para reverter o aquecimento global, o que nós estamos fazendo para destruir o nosso planeta. Mas parece que ninguém tá nem aí. Rapidão, 30 segundos.
2: E a questão ambiental também é mais grave ainda, porque não se reverte somente num governo. Ou seja, nós estamos sofrendo consequência do que vem acontecendo há décadas e décadas. Para reverter
1: essa mudança
2: isso,
1: climática, né?
2: Não sei se é possível.
0: Vamos lá, agora são 7:39, 7:39. Bem, os principais países atingidos pela. Vamos falar sobre o Nepal daqui a pouquinho? Sobre Sim. a tragédia e sobre outros assuntos. Voltamos em instantes.
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14: Falando sério na Rádio Interativa FM, vamos lá. Tivemos então essa semana a tragédia, podemos dizer que a tragédia da semana foi no Nepal, com atingindo principalmente o Nepal, a China, especificamente na região do Tibete e a Índia. Então, eu falei que é uma região ali de tríplice fronteira. Alguém mais gostaria de falar sobre a tragédia no Nepal? Trio Joalizete, Quarteto Joalizete.
15: É que a gente tem que ser solidário a essas pessoas que estão passando por essa situação. O Nepal tem uma cultura totalmente diferente da nossa, né? Eles são os pais do budismo, de outra filosofia de vida, mas eu me penalizo com a pobreza que existe na Índia e também no Nepal. E mesmo estando longe, como eu reafirmo aqui, eu sou empática e imagino o quanto será difícil reconstruir. Você reparou nos noticiários, Zé, que como é que eles estão tentando encontrar os sobreviventes? Eles andam de bermuda com um cajado de meu pau para futucar a lama. É uma pobreza extrema. Isso toca o meu coração.
16: Zé, e a grande importância da questão do meio ambiente, climática, que muitos criticam, não precisa ir no Nepal. A gente já vem vendo nos últimos anos, 3, 4, 5 anos, aqui no, por exemplo, vamos pegar o exemplo do Rio Grande do Sul, que vem sofrendo sucessivas intempéries, tornados, chuvas torrenciais, alagamentos, inviabilizando, atrapalhando a agricultura e a vida das pessoas. E lá no Nepal aconteceu essa grande tragédia, que um enorme bloco de gelo se desprendeu lá das alturas, porque lá é uma região de vales e montanhas, lá não tem planície naquilo ali. Então aproveitam muito as várzeas dos rios para poder plantar. E é exatamente onde houve essa grande tragédia que inundou tudo ali, as margens do rio e etc., e atingindo 3 países. Vale lembrar que se a gente zerar todo o processo de poluição, todo o processo de aquecimento global, nós também levaremos, o planeta vai levar décadas para poder recuperar o estrago que está feito.
17: Mas vindo para o Brasil e o negacionismo climático, o Flávio Bolsonaro disse ontem na entrevista à Rede Globo que vai resolver o problema do
15: saneamento.
17: Aquecimento global com saneamento básico e esgoto. Quer dizer,
14: nossa,
17: são várias respostas.
15: Que é
14: falta de conhecimento,
15: não,
14: né, meu
15: amigo? Foi terrível.
14: A gente viu tanto que ele entende do assunto, que ele se preocupa, né? Se preocupasse, ele ia entender mais, com certeza. 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Bom, olha só. Eu já fiz essa pergunta hoje uma vez, é a segunda vez que vou fazer. Quanto vale uma vida? Para um homem lá de Anápolis, um sanduíche. Que matou a dona da lanchonete por causa de um bate-boca, por causa de um sanduíche. E para esse homem aqui, uma vida vale R$12.000. R$12.000 é o preço de uma vida. Empresário atira em ex-funcionário após ação trabalhista de R$12.000. Os dois alegam ameaças. O dono do Lava Jato foi preso após fugir do local e alega legítima defesa. Ex-funcionário foi baleado na região da barriga e das costas e, segundo a esposa, passa por cirurgia. Passou por cirurgia, né? Bom, a vítima, que trabalha como lavador e polidor de carros, ganhou há 3 dias na justiça, agora 4 dias, né? Um acordo trabalhista contra o empresário no valor de R$12.000. Durante a prisão, Miramar, que é o dono, Miramar dos Santos Rocha, o dono do Lava Jato, disse à TV Anhanguera que foi cobrado pelo pagamento e ameaçado pelo ex-funcionário. Mesmo que tenha sido ameaçado, meus amigos. Aí você resolve.
17: Denuncia a polícia.
14: Dá um tiro. Mata. Ou deixa o cara ferido. Não resolveu. Eu pergunto o seguinte: resolveu o problema? Não. Aumentou em muito mais, porque ele quase se tornou um assassino. Poderia ter matado. Felizmente o ex-funcionário não morreu, mas agora tá na cadeia.
16: Pronto.
14: Virou um criminoso de um devedor. A justiça trabalhista, ele passou criminoso por tentativa de homicídio, Zé. Resolveu o problema? Não! É burrice fazer isso, gente.
16: Isso não é crime organizado, isso é violência. E aí, Zé, já pra uma advogada que é suspeita, tá sendo apurado, a vida do marido dela valeria R$1 milhão. E ela é suspeita de ter mandado assassinar o marido por causa da apólice de seguro. Olha só a que ponto tá chegando a banalização da vida.
14: Rapaz, e esse pessoal que comete crimes para receber seguro, na maioria das vezes, esse pessoal se dá muito mal, que aí é outra burrice. Por quê? porque as seguradoras, elas fazem tudo que elas podem para evitar pagar essas indenizações. E aí, meu amigo, eles acham que não, morreu, tem lá um seguro de 1 milhão, vou receber tranquilo. A seguradora vai investigar, a própria seguradora. Ah, é? Quem que é a beneficiária? Ela tinha alguma treta com esse cara? Será que não foi ela que mandou matar? E aí as pessoas acham que a seguradora vai pagar de olho fechado. Não, não, ah, tem 1 milhão? Vai lá, paga, né? 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Bom, dentro do leque de desinformação da sociedade, a maioria dos brasileiros mistura as atribuições. Olha o que eu ouvi esses dias, de que uma pessoa que, por exemplo, perde a sua casa na justiça, isso é culpa do Lula. Oh. Ah, mas que país é esse, né? Rapaz, olha o ponto nós chegamos, olha com esse presidente. Aí você vai explicar, são poderes independentes, a justiça não é subordinada ao presidente da república, é outro poder, poder judiciário. Ah, é? Não, mas então quando a pessoa perde a casa, a casa vai pro juiz, vai pro desembargador? Não, não, não é assim não, porque aí no raciocínio dessa pessoa hoje, se a culpa é do Lula, e aí a casa então vai pro Lula, a pessoa perdeu a casa na justiça, deve ir pro
16: ele
14: patrimônio.
16: Ele deixou de pagar a prestação então, assim, e perdeu a casa.
14: Aí eu fui explicar, não, quem entra na justiça e quem não recebeu, ou é o banco que financiou, o vendedor, o antigo dono, ele vai falar, não, opa, vendi, mas não recebi, eu quero de volta.
16: Ou a prefeitura, no caso do IPTU.
14: Juiz, para desembargador, para presidente da república. O desconhecimento da população sobre como funcionam as coisas é imenso, tanto que eu falei que conheci o senhorzinho que tá falando que já estão aprovando uma lei comunista no Brasil, que o PT, o comunismo, tá aprovando uma lei onde todo mundo que morrer vai deixar 30% pro partido ali, 30% do patrimônio já vai. Deus, é muito, é por isso que cada vez talvez eu digo que é tão necessário e ao mesmo tempo desgastante fazer jornalismo.
16: Por isso, Zé, é que muitos vertentes políticas que apostam na contracultura, para que as pessoas não estudem, para que as pessoas não pesquisem, porque é muito mais fácil manipular a ignorância. Por isso.
14: 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Tem aqui a participação do nosso querido ouvinte interagindo com a gente. 3226-9490. Tem aqui a participação do nosso ouvinte dizendo o seguinte: a discordância do Zete com o Alisson é muito boa de ouvir, kkkk, cavalheiros. Maicon Wilson, é uma discordância respeitosa, né, meus amigos?
16: É com todo respeito, porque o Alisson é o meu esquerdista preferido.
17: E o Donizete é o meu direitoso de estimação.
14: Não, eu gosto quando você chama ele direitão.
17: Direitão. Exatamente.
14: Ai. Vamos lá, em frente com... Não estamos no finalzinho do programa não, hein? O programa vai até às 8h15, né? Por causa dos minutos que a gente perde ali do programa no rádio durante o horário eleitoral.
15: Zé Luiz,
14: obrigatório. Sim, Lili.
15: Eu preciso falar isso aqui ao vivo e a cores.
14: Fale.
15: Que o Edgar, várias pessoas que estão aqui no nosso YouTube, que eu acompanho todos os sábados, durante a semana alguns também, alguns dias, tá dizendo que emociona com as falas do Alisson. e que ele tem sido um verdadeiro professor aqui pro pessoal do YouTube, viu?
17: Obrigado, Edgar.
15: Nossa, fiquei emocionada aqui, viu? Com todos os nossos queridos ouvintes aqui, até os que discordam e que querem nos ofender, mas a maioria é do bem e a gente debate democraticamente. Muita gente elogiando, viu,
17: muito
15: Alisson?
17: Muito obrigado.
16: Falou
17: muito
16: a Relações Públicas YouTuber do Falando
15: Eu
16: Sério.
15: Eu acho legal estar acompanhando aqui, é legal mesmo.
14: Ah, a Lili é moderninha, rapaz.
15: Sou moderninha.
14: A Lili é o Sakamoto escreve: Flávio mentiu na Globo sobre Master, 8 de janeiro, tarifaço e meio ambiente. Já uma checagem, né? Segundo ele, Flávio Bolsonaro fez uma espécie de grande slam porque mentiu sobre o Banco Master, a tentativa de golpe, o tarifaço e a questão das mudanças climáticas. Segundo ele, a cereja do bolo é que ficou claro que o senador é um negacionista ambiental. Questionado sobre um texto seu em que negava o aquecimento global, o candidato disse que acredita em eventos climáticos extremos. Horas, eventos climáticos extremos existem desde sempre. A questão é o aumento da frequência desses eventos climáticos extremos por ação humana e que estão atrelados ao aquecimento global, mas ele se negou a responder. Sempre teve furacão, mas olha, estatisticamente, meu amigo, como nos últimos anos eles aumentaram num ritmo assustador. Não é assim, tinha 3, passou a ter 4. Não. Eu vou buscar essa estatística para tentar colocar ainda no programa de hoje aqui. 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São 7:58. 7:58. Vamos em frente com Falando Sério da Rádio Interativa FM. Após 11 anos, Motolances. Eu acho bonitinho esse nome, Motolância. Motolâncias voltam em setembro para reforçar SAMU em Goiânia. Serviço terá novamente o apoio em duas rodas que foi interrompido em 2015. Atendimento pode ganhar até 20 minutos, o que pode garantir salvamento de muitas vidas, explica a coordenação. Então, após uma década fora de circulação, as motos do SAMU devem voltar às ruas de Goiânia em setembro. De acordo com a gestão municipal, as chamadas motolâncias vão ser usadas principalmente em ocorrências mais graves, com o risco iminente de morte. Notícia boa, né? Notícia ótima aí, porque precisamos sim das motolâncias para esse atendimento de emergência, para esse atendimento rápido, que a gente sabe que muitas vezes a ambulância ela fica presa no trânsito. Voltamos com esse e outros assuntos em instantes. Está chegando o cafezinho às 8:15.
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9: 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Bora lá. Vamos com a última parte do Falando Sério, que vai até às 8h15. Às 8h15 tem Hora do Cafezinho com André Rodrigues e companhia. Vamos lá, são 8h05. Últimas notícias aqui no Falando Sério da Rádio Interativa FM. Olha só. Presidente da Jack Motors deu calote em corretor que vendeu mansão a Vorcaro. Lista de calotes de Sérgio Habib também inclui advogados e assessores. Empresário acumula execuções judiciais por dívidas. Então, a longa lista de pessoas que sofreram calotes do presidente da Jack Motors, Sérgio Habib, inclui o corretor de imóveis que teria intermediado a venda de uma mansão em Trancoso por 300 milhões de reais para o banqueiro Daniel Vorcaro. Então, assim, é claro que o problema desse cara aqui para não pagar não é falta de dinheiro, não deve ser falta de dinheiro, né,
10: é
9: gente?
10: É sapo dando rasteira em cobra.
9: Verdade. Já pensou? O cara que vendeu uma casa por 300 milhões, não tem dinheiro pra pagar a comissão de corretor, não. Tem dinheiro, não. Tô quebrado. Já pensou?
10: Ah, meu Deus.
9: É só rindo mesmo, né?
10: Tem que rir, só pode, porque senão é caso pra chorar lágrimas de sangue.
11: Zé Luiz?
9: Oi.
11: A gente tá nos final, quase no final, eu queria falar dois assuntos aqui. É convidar a todos que dia 3 de setembro eu vou cantar lá no Sesc, no centro, junto com o cantor João Marcelo, vou cantar duas músicas, quem puder nos prestigiar. São 40 anos de carreira do João Marcelo, eu fui uma das convidadas, agradeço a oportunidade. E a outra,
9: João Marcelo é um querido,
11: é um querido, que tem um vozeirão, que fala um francês impecável e é um irmãozão que eu tenho no meu coração, sabe, Zé? É um querido. E a outra situação foi uma situação que eu passei ontem, posso até me emocionar, tô tentando me segurar aqui.
9: Já está se emocionando.
11: Já tô, né? Me emocionando. Ontem, Zé, eu tava na casa da minha mãe eu sempre vou lá todos os dias, nós temos um cachorrinho, né? Então eu não deixo ele sozinho. E a casa também. E aí eu tive a notícia que uma grande amiga minha, uma irmã, teve um infarto e morreu. Ela não teve chance nem de ir para o hospital. Ela se chama Josenália. Eu chamava ela de Jo, minha grande amiga há mais de 35 anos. Trabalhamos juntas no Hospital São Francisco. E ela era muito feliz, ela era romântica, ela tinha sonhos como eu. E ontem ela foi embora. Eu me desesperei e falei, não é possível que tá tanto... Eu tenho que despedir tanta gente ultimamente. Eu não... A estrutura emocional da gente fica muito abalada, você tem uma finitude interrompida, né?
9: Aliás, né, uma plenitude escancarada.
11: Escancarada.
9: Né, quando a gente vai perdendo pessoas.
11: Perdendo pessoas.
9: Próximas, queridas, né?
11: Eu perdi meu cunhado, perdi minha mãe, eu perdi amigos, pessoas que foram indo aí esse ano 2026. Eu tenho fé, eu sou uma mulher extremamente cristã, mas a perda dela foi uma coisa que me afetou profundamente, porque a gente convivia muito. Ela me ajudou muito nas minhas obras sociais, muito, muito na Sociedade São Vicente de Paula, com o Abrigo dos Idosos. Então eu deixo aqui a minha referência, o meu amor a ela. Eu tô um pouco abalada, eu fui ao sepultamento. É muito triste, Zé, é muito triste acontecer isso. Mas eu quero dizer a todos, vamos cuidar de quem a gente ama enquanto tá vivo. Vamos amar, vamos entrar mais em contato com as pessoas, vamos ligar para as pessoas, vamos ter paciência de falar que ama, que abraça. Porque nesse mundo tão rápido que a gente está vivendo, de tanta tecnologia, o WhatsApp, pouco você fala com as pessoas pessoalmente ou fisicamente. E eu sou
9: principalmente para fazer elogios.
11: Fazer,
9: né,
11: elogios, tipo assim,
9: poxa,
11: isso.
9: Como, Zé, eu gosto de você.
11: Como eu gosto,
9: como
11: de você. Me
9: mim,
11: valoriza,
9: como você é,
11: né?
9: Gente boa, né?
11: Ela sempre escrevia para mim, Lili, eu te amo. Todo dia ela fazia isso. Ela perdeu a mãe dela 2 meses antes da minha. Então a gente passou momentos difíceis. Eu quero dizer, gente, aproveita. A gente está vivendo um mundo, claro, tecnológico, novo. Recomeçamos todos os dias. Mas vamos dizer que amamos as pessoas. Porque tudo pode acontecer, inclusive perder.
9: Pode não haver outra possibilidade.
11: Outras oportunidades, isso.
9: Vamos lá, finalzinho do programa, ouvinte gravando.
4: Fala, Zé. Bom dia, aqui é o André Marques de Goiânia. Quero fazer um comentário sobre essa ocupação do Donald Trump aí na Venezuela. Acho muito interessante que ir lá e fazer um acordo depois de sequestrar o presidente é fácil, né? Agora, por que que não pega a mesma educação, o mesmo sistema financeiro, que é o dólar deles, a moeda, o país de primeiro mundo deles, e coloca lá dentro da Venezuela, já que está extraindo os produtos naturais do país deles, que é o que querem fazer com o Brasil aqui? Por que que não colocam tudo de bom que eles têm lá dentro também? Só querem tirar. Por quê? Porque é a colônia de quem tem mais força, né? Quem tem mais força consegue ir lá e arrancar o presidente, arrancar a cultura daquele povo lá. É assim mesmo. Infelizmente, nós vamos viver assim enquanto tiver essas bombas nucleares e essas forças aí totalmente acima de outros países de terceiro mundo. Nós vamos ter que conviver com isso durante muito tempo. Forte abraço, André de Goiânia.
9: Valeu, André, obrigado. Tem mais ouvinte.
12: Fala, galera, beleza? Olha só,
9: professor.
12: Da morte do século XIX, teve a doutrina Truman, que é após a Segunda Guerra Mundial, que é o combate ao socialismo, que deu aos Estados Unidos não só a América, mas metade do mundo. Depois, após o 11 de setembro, teve a doutrina Bush, combate ao terrorismo, onde eles se fizeram o direito de atacar quem ele achar que é no mundo. E o Donald Trump, ele está seguindo essa doutrina Bush, né, de unilateralismo, lógico que aqui na América do Sul, na Venezuela, mas também no Irã, né, e no mundo todo.
9: Valeu, muito obrigado, professor Lobão. 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El Ninho, o menininho, menino Jesus, né? El Ninho, o Ninho, no caso, seria o menino Jesus, o menininho. O bebezinho, Brasil deve ter ao menos 6 ondas de calor. Nossa. Até o fim do ano. A análise do CEMADEM aponta pelo menos 6 ondas de calor até dezembro, com risco de super El Niño aumentar. Número de eventos, calor pode piorar seca e espalhar incêndios. A alerta de foco em 35% do território nacional. Olha o tamanho do problema, da catástrofe que pode estar seguindo aí nos próximos meses aqui no nosso querido Brasil, meu amigo. E não, mas o El Niño sempre existiu. Vê a frequência e a força que ele está acontecendo nos últimos anos, né?
10: Exatamente.
9: Como praticamente todo ano tem agora, né? Não, mas evento, catástrofe climática sempre existiu. Sempre. Só que agora elas estão acontecendo num ritmo, numa intensidade e num número nunca antes visto. Por hoje é só, muito obrigado, Alisson,
13: Lili
9: e Donizete.
11: Mês de setembro maravilhoso para todos nós, com mais alegrias do que sofrimento.
10: E
9: é o mês da primavera.
11: É,
9: né? Então,
11: flores que chegam.
10: Que venha o cabra da
9: primavera, com muitas flores, com muita chuva, né, com muita umidade, muita coisa boa para todo mundo. Então, André Rodrigues, DJ Henrique Amaral e companhia estão chegando com Hora do Cafezinho. Eu voltarei na segunda-feira direto do nosso estúdio às 6 da manhã.

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1: Bom dia, Goiânia. Bom dia, glorioso estado de Goiás. Saravá o dia de hoje, bicho. Esse programa que luta ferozmente contra a malícia do mundo e a pequenez do espírito está no ar. A Ziriga. Ó, impávido colosso, DJ Henrique Amaral. Bom dia, cara.
2: Bom dia, sabadão.
1: Tudo bem, bicho?
2: Excelente.
1: No pique, né?
2: Aham.
1: Olha, pensamento do dia já, tá bom?
2: Sim, senhor, tô vendo aqui.
1: Porque o esquema é pesado, bicho. Como é que diz? O processo é louco e o bagulho é lento? Ou é o contrário? O bagulho é louco e o processo é lento? Sabe Deus. Olha, bem no pique aqui, DJ, enquete Pano Bianco, academia de hoje. Sonhos inúteis que nós temos. Eu não tô falando, Didias, dos sonhos que mudam a vida. Sacou, né?
2: Sim.
1: Mas dos sonhos triviais que alimentam a nossa caixa de Pandora das futilidades. Qual o seu sonho inútil, tá bom? Aquele que você nunca realizou.
2: O meu ganhar na Mega Sena.
1: Isso não é inútil, né, cara? Isso aí é bem, tem não, utilidade muito grande.
2: A chance é tão inútil.
1: É, tem isso?
2: É.
1: Tá legal? Ó, participe conosco. Porque esse programa é tem prêmio, tem birulagem, tem poesia, truculência e um pouquinho de loucuragem também, tá? Tá no ar, bicho, seja o que Deus quiser.
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1: Steve Wonder, pode ser?

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16: Aquele começo com o André foi só o tira-gosto. Agora já tá chegando o prato principal. Nossa enquete pano Bianco, prêmios, virulagem aqui no cafezinho da Interativa. Enquanto isso, vamos do Sabrina Carpenter.

0: Like Jagger. Que canção, né, gente? 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Beleza, a Ziriga tá no ar. Mesa cheia, completa, repleta de personagens, figuras que eu amo, como Bruno Rizzo. Bom dia, tudo bem?
1: Bom dia, André. Bom dia, ouvintes. Você que aguentou o horário eleitoral, aguentou esse tanto de música só pra poder ouvir a nossa voz.
0: Respeito o horário eleitoral, cara.
1: Eu respeito, ele tem lá a sua importância. Por isso que ele é muito mais cedo que a gente.
0: Tem importância visceral, né, bicho?
1: Ó, mandar um abraço aqui pra todo mundo que nos leva nos carros, nos aplicativos.
0: Boa.
1: Na internet, onde quer que você esteja, estamos aqui.
0: Boa. É, tá sendo legal minha voz aí no retorno pra vocês?
1: Tá bom, tá,
0: né,
1: tá bom.
0: Tudo bom.
1: Tá bem, tá bom. Aquela voz de ressaca.
0: Não é ressaca.
1: É trabalho?
0: É trabalho.
1: Olha
0: só. Um pouquinho
1: só
0: de ressaca.
1: Ah,
0: só.
1: Ah, então
0: mas
1: tá.
0: Mas muito trabalho, oh, tá bom. O Arley Oliveira, meu chunk, oh, o brinquedo assassino, como é que você tá, querido?
2: Bom dia. Melhor hora do dia.
0: Olha, tava com saudade disso, rapaz, dessa vinheta.
1: Acabou já também a saudade.
0: Acabou, mas, vamos pôr essa vinheta no horário eleitoral.
2: Vamos colocar.
0: Que dia você vai ser candidato, hein, Arlen?
2: Ai, cara, você até falou comigo, eu tô querendo, assim, pra vereador, né? Agora eu não dou conta, não.
1: Não, senador, já começa senador. Não,
2: já começa pra presidente, rapaz.
0: Tem que começar pro senado.
2: Vou fazer igual os caras aí, muito louco aí, já estão pra presidente aí, você viu aí, né?
0: Os caras muito loucos, é ótimo, né?
1: É muito bom, gostei da...
0: Comentário político abalizado com o Arlen Oliveira. Bonito, como é que você tá, querido?
3: Bom dia, tô bem demais.
0: Ah.
3: Hoje eu tô num dia que não é meu e tô sendo contido aqui pela Luciana e por vocês hoje.
0: O Luciana fica com o Taze aí do lado dele, qualquer coisinha você...
3: É, eu falei, se for pra beliscar, eu ajudo.
0: Como é que você tá, Lu? Tudo bem, Luciana
4: bom
0: Vargas?
4: Bom dia, bom dia, eu tô bem,
0: tá
4: você?
0: Bem, né? Eu tô ótimo. Estranhamente, eu tô ótimo. Eu não devia estar ótimo. Eu devia estar possesso, com raiva, que enfesa. Mas tô bem.
4: Mas isso é ótimo. Quer dizer que o seu dia vai ser lindo e maravilhoso.
0: Deus
4: quiser.
0: Eu tô nosso, né? Com a graça de Deus, tá bom? Olha, olha o Zico. Tem sempre o Zico.
4: Tudo pode mudar, né?
0: Sei não. É, querido, porque tudo passa, tudo passará. Lady Nelson Mandela.
3: Tudo passa.
0: Tudo passará. Você viu que eu tava ouvindo isso ontem, 1h40 da manhã?
1: Deve ser muito bom ser seu vizinho.
4: É, você tá bem então mesmo.
0: Não, mas eu não tava em casa. Eu tava na rua com a JBL desse tamanho e uma galera. Não posso dizer onde, mas estávamos.
2: Tá? No meu show, jamais, né, canalha?
0: Ô, bicho, eu tô sem tempo.
2: Puta,
0: bicho,
2: é né? Nada.
3: Mas vamos vir na internet, tá
4: com tempo.
0: Não, eu sabe que horas eu vaguei ontem? Vaguei era 0h50. Aí eu tava indo pra casa com a equipe no carro. Aí eu passei e encontrei um maluco, rapaz, que trabalhou comigo há anos em campanha. Maluco na bike, que é um correria da vida. Aí eu paro aqui essa mulher. Aí parei e a gente desceu pra ouvir Nelson Neto.
1: Não, muito bom.
0: Teve esse detalhe, tá bom?
1: É.
0: DJ, que foi? O que você quer falar? Ah, o pensamento do dia? Ah, tá bom. E ele tava aqui assim.
1: É igual menino.
0: Né? Que nem um
5: chique. Não, porque na verdade, hoje não é só um pensamento, é um desabafo. Tristeza.
0: É sério isso?
5: É sério.
0: Manda bala.
5: Me chamaram para fazer um filme pornô, sabia?
0: Isso.
5: É.
0: Não, que okay, é chato.
5: Calma!
2: Mas é verdade mesmo?
5: É?
0: Ah, o quê?
5: Vou ser o marido que sai para trabalhar.
0: Rapaz, tá bom.
3: Mas vai ganhar, cachê.
0: Olha, nossa enquete Pano Bianco Academia de hoje, Bruno Rizzo, é o seguinte: sonhos. Tá legal? Não os sonhos que mudam a vida. Os sonhos triviais, tá bom? Eu quero saber qual o seu sonho inútil. Ok? Por exemplo, eu tenho um sonho inútil.
4: Qual?
0: Falar francês. Entendeu? E se tu não existe pas de moi, pourquoi je existe rei? Zinedine Zidane, Trezeguet. Meu sonho é falar francês.
3: Falou o nome de jogador.
2: Mbappé.
0: Mbappé, Platini e Barté. Tá
2: tem que falar, eu tenho também.
0: Qual
2: a mesma vida? Coisa, que é o mandarim.
0: Falar mandarim?
2: Falar mandarim, chinês. Eu tenho sonho, mas não sei porque eu usaria, mas eu...
0: Você
2: sério,
0: sabe?
2: Cara, quero chegar
0: não,
2: lá, quero chegar lá e falar, você sabe como que fala 99 em chinês, né?
4: Eu tenho medo de perguntar.
0: Eu também.
2: É tudo quase. 99 chinês.
0: Olha o Munife babando na pergunta. O Munife.
2: Eu tava esperando.
0: É um bulldog que
2: eu não
3: perigo.
2: Caio nessa.
3: Ela é sério.
2: 99 chinês, fala
3: Quai Shen. Quai Shen. Nossa. Quai Shen. Quai Shen. Quase 100.
5: Quai Shen. É igual hospital.
0: Como é que é?
5: Que cura que mata.
0: Que cura que fala.
3: Não, isso aí já é japonês, ele quer falar mandarim.
0: Olha, eu, Xi Jinping, declararia.
5: Pra mim é tudo ali.

0: sabe aquele tapa na cabeça que a pessoa tá desprevenida
1: pra pegar no tranco, né?
0: Pra pegar no tranco. Um tapa na cabeça do Xi Jinping, do Putin ou do Trump?
1: Do Trump.
2: Nossa,
1: do Trump.
2: Difícil, hein?
1: Nossa, do Trump.
0: Um tapa na cabeça com o cara dando um gole quente de café.
1: No Trump. Trump. Tranquilo.
2: No Brasil pode também.
3: Eu tenho outra pergunta. Qual seria a reação da sua vida se isso acontecesse de verdade com cada um?
0: Não, você morre na vontade.
3: E quantos segundos cada um você morrer?
1: O mais rápido é o Putin.
0: Não, você morre nos três casos. A diferença é que do Putin você não aparece. Nunca mais.
1: Nunca mais. Antes de você dar o tapa, você já tá morto, né?
3: Do Putin é a diferença.
0: Os outros dois ainda aparecem o corpo. O Putin não. Eita, o cara foi pro Alasca ali.
4: E o príncipe árabe lá aparece em pedaços, parte do mundo.
1: Mas, ó, você falou da enquete aí, que são sonhos inúteis. É, vale qualquer tipo de sonho.
0: Qualquer tipo de sonho, bicho. Mas inútil. Entendeu?
1: Que não vai agregar nada pra vida de ninguém.
0: Eu tenho o sonho de platinar o cabelo, mano.
2: Eu pinto, se você quiser, eu pinto seu cabelo.
0: Olha, tá vendo?
2: A gente realiza ele hoje.
0: O que é ruim, os amigos já se dispõem.
1: Você também vai. Se quiser, não sei se você pinta como eu pinto, mas se você quiser.
4: Não, tá aqui, tá sério, mano. Tá do jeito que o diabo gosta.
0: A culpa não é do Bruno Rizzo, a culpa não é da Luca, é da presença do Arley com
3: Ninguém cozinha como eu cozinho.
4: Nossa senhora.
0: DJ, me ajuda aí, DJ.
4: Então eu vou poder falar meu sonho.
2: Eu tenho medo.
4: A questão é o seguinte.
1: De cabelo.
4: Voltando a falar de cabelo.
1: Só um segundo.
4: O Arley tem um cabelo platinado.
3: É, o meu foi platinado. Foi 4 horas pra chegar esse tom.
4: Sem falar, o dele vem um bônus, um caminho de rato.
1: E tudo isso
4: pra ficar parecido Paulo Nunes.
3: Capitão Pátria.
0: Mas DJ, sonhos inúteis. Agora falando muito sério.
4: Sonhos inúteis.
0: Me fala o teu sonho inútil, bebezão.
4: Cara, eu ainda não consegui. É tanta coisa inútil.
0: Inútil?
4: É,
0: por exemplo, eu acho que carro é sonho inútil. Cara que sonha com carro. Qual é o carro dos teus sonhos?
4: Carro dos meus sonhos. BMW X6 Competition. X6.
1: A Porsche, eu pensei, não entra.
0: Como é que é?
1: A Porsche, eu pensei, ele não entra na Porsche.
3: O meu é um Jeep Willys.
4: BMW X6 Competition.
0: Um Aero Willys?
1: Não, Jeep Willys.
0: Jeep Jean Willys?
1: Não, Jean
0: Willys. A Jeep Willys, você falou.
1: Cara, é o Jeep da Segunda Guerra Mundial, cara. É o Jeep que revolucionou a guerra. É, esse mesmo.
0: João Baroni, baterista do Paralamas.
1: Uhum.
0: Colecionador de Jeep, tanque de guerra e afins.
4: Faça o seguinte, ouvinte. 3226-9490.
1: Manda.
4: Temos prêmios, sim, nesse programa. Temos pares de ingresso do Cinemais. O melhor do cinema te espera. Cadê? Estamos aguardando sua participação, tá certo?
0: Dois pares pro Cinemais, gente.
4: Sim, sim, senhor.
0: Participe conosco. Qual é o seu sonho inútil? A Ziriga.
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0: cafezinho em Go Back to Bahia. Ah, garçom, hoje é dia, hein, Rizzo?
1: Hoje é dia, rapaz. Nossa, hoje é dia de tanta coisa. Tudo aquilo que você fez, não fez durante a semana, ou que você não deveria ter feito, mas fez durante a semana, você vai fazer hoje.
0: Ó, seguinte, hoje estamos aqui com a presença ilustre da Luciana. Boa. Ela tá aqui tirando as cartas, e ela acabou de tirar pra mim, viu, gente? Então, você que tá aí querendo saber, vida amorosa... Eu, sabe o que, que eu me recordo?
1: Traz
0: sabe
1: ele de que volta? Eu me
0: recordo? Traz de volta em 3 dias.
1: Exatamente.
0: Aquilo, gente, é maravilhoso.
2: Ah, eu só ajudo a trazer de volta em 3 dias o amor próprio, pelo amor de Deus.
0: Que eu acho bom. Né? É, não, tem. É nos postes, né?
1: Tem.
0: O pessoal prega aquele papel.
1: Eu, né, acho que é a Rotan que põe aqui. Eu trago em 3 dias.
0: Muito bom, cara. É o seguinte: 3226-9490. Enquete Pano Bianco de hoje. É sonhos, né? Desejos. É,
1: qual sonho que você
0: inútil.
1: Tem?
0: Inútil.
1: Inútil. Eu tenho sonho. Sonho, mas é inútil, né? É. O André virou e falou, quer falar francês, não, mas não sai nem de Jardim outro. América.
3: Vale então? Fetiche?
1: Não, fetiche?
0: Não, não, não, não, não, não, não, não vai pra essa
2: mensagem.
0: Não,
2: mas pro não, é mais 18? Só pra eu saber.
3: Não, tem
2: aqui.
3: Que ser mais 60.
1: Mas ó, o DJ tá dentro.
0: Não, não, aí sou eu.
3: Aí vai ter que doar Tadala.
0: Não, pelo amor de Deus. Não vai nessa linha, não, senão a gente.
3: Vamos deixar o programa no ar, eu acho muito importante isso, tá bom?
0: O meu apelido é Radar, eu só pego acima de 60 aqui.
3: Boa. Mas olha, o sonho inútil que eu tenho, ter uma ilha. Eu queria ter uma ilha.
2: Ah, Rolinglésias. Não precisava ver ninguém assim, ficar isolado o final de semana inteiro.
3: Numa ilha.
2: Isso é bom demais.
4: Agora você pensa, Schumacher tem uma ilha e não pode ir, hein?
3: É, cara, o que
1: ou às vezes ele tá lá e não pode sair.
3: É, o que acontece. Não, o que aconteceu com o Schumacher é uma loucura, né, bicho? Mas assim, pessoas que têm ilha no mundo são poucas, viu?
2: Eu não qualquer conheço.
1: Almir Klink tem uma.
3: Almir Klink tem uma ilha?
1: Tem.
3: Em Paraty?
1: Aham. Uh-huh.
3: Lá é mesmo? É. Deve ser uma ilhota, né?
1: É pequena mesmo.
3: É pequenininha, né? Mas o Rolo Iglesias tem uma ilha, né?
1: Mas imagina, de novo a gente vai entrar na história do Rolo Iglesias.
0: Você chega na não, menina, cara, assim,
3: é
0: fala assim.
3: Muito fácil falar de Rolo Iglesias.
0: Olá, né? Tudo bem? Eu tenho uma ilha.
1: É.
0: Vamos pra sua casa? Não, vamos para
3: a
0: minha ilha.
3: Vamos para a minha ilha.
1: Nossa, deve ser poderoso demais.
3: Ah, é? Você tem um barquinho pra chegar lá? Não. Vamos no meu catamarã.
1: Vamos nadando.
0: Ou então o meu iate. Né? Ó, tem ouvinte com uma mensagem bem bacana.
3: Que foi, manda?
0: Vai.
5: Bom dia, André Rodrigues. Bom dia, cafezinho. Bom dia, pessoal da bancada. Bom dia, ouvintes. Cara, o meu sonho inútil é um dia poder sentar aí numa cadeira junto com vocês e fazer essa resenha gostosa. Cara, deve ser muito divertido trabalhar aí com vocês na hora do cafezinho.
4: É, valeu, querido. É, na verdade, não é um sonho inútil, é um sonho que ele vai sair daqui revigorado.
1: Com certeza. Depende dos não participantes, vai ser bem inútil.
3: Olha, já falar aqui pro ouvinte, você tá convidado, querido, tá bom? Entra, manda outra mensagem aqui pra gente pegar seu número. Você tá convidado, vai participar aqui como infiltrado desse programa, tá bom? Morreu Maria Preá, tá? Deixa eu mandar um abraço aqui pro Fernando, encontrei ontem. A audiência desse programa tá uma coisa massacrante, viu? Você encontra as pessoas 0 e tanto da manhã vagando por essa noite sem fim. De forma que um abraço pro querido Fernando, ouvinte assíduo deste programete, tá bom, malandras? Quer que o ouvinte fala aí, bicho?
0: Não, não, não vou falar sobre política, não.
3: Não, não é política. O ouvinte fala que eu tenho um sonho inútil, gente. Meu sonho é ser presidente desse país. Vai sonhando, pô. A cada década é no máximo 2, tá bom? Então vai sonhando.
1: Olha lá.
0: Tá certo.
3: Olha, agora, eu admiro realmente todos, quando eu falo todos é todos, viu? Que colocam um nome numa corrida selvagem como essa, que é a corrida presidencial, e não é fácil, cara. Óbvio que é gente de ego e de pretensões muito alta, né? Muito altas e tal. Porém, bicho, será que esses caras conseguem viver em paz? Não consegue, pô. Não
2: tem que
3: consegue.
2: Ter muito sangue no olho, né?
3: Tem que ter, pô.
4: É, porque ele tá correndo risco.
3: Não, né? Cara, deixa eu te falar, isso não é vida, não, irmão.
2: É uma exposição e você tem que estar aberto a julgamento, a ouvir ali. E nem sempre ser verdade, claro. E você saber lidar com aquilo. Tem que ter muito jogo de cintura.
3: A única coisa mais difícil do que ser presidente de um país, sobretudo de uma nação deste tamanho continental, é ser prefeito de cidade do interior. Aí é complicado.
2: Todo mundo
3: também sabe
2: da sua vida, né?
3: Justamente, porque o teu eleitor sobe no muro pra ver se tu tá fazendo churrasco ou não.
4: Síndico de prédio também sofre.
3: Não, síndico não sofre, não. Não, o André... Síndico é uma das melhores profissões do mundo. Todo respeito a síndico.
0: O André faz o quê, sabe, pô? Bem como é que é. Síndico. É campanha política, cara. Os caras não têm vida, cara.
3: Não, tem não, pô.
1: Tem não.
0: Eu não invejo. Acho que não dorme, né?
3: Tem
0: não
3: vários
0: dorme.
3: Amigos do mundo político, não invejo a rotina de nenhum deles, porque é uma rotina massacrante. adiante. Tá bom pro bem,
1: beleza.
3: Pro mal. Todo caso.
1: Eu.
3: Bom, foi.
1: Não, você baixa o braço.
3: Fala. Depois o Bruno, depois o Ale. Fala.
1: É porque você falou um negócio, você mexeu comigo. Você tava falando de sonho inútil. Você falou, ah, de carro e tal. E eu tô pensando aqui. Eu tenho um amigo que a gente tem uma caminhonete muito velha, que eu já falei pra ele, ó, quando ela não tiver mais servindo pra você, você passa pra mim que eu vou reformar ela. Cara, isso é completamente um sonho inútil, porque eu só vou gastar dinheiro. Eu tô com 46 anos, essa caminhonete não vai ficar pronta antes dos meus 60, porque eu não tenho grana pra poder fazer ela da noite pro dia. E é uma inutilidade que eu vou gastar grana, tempo e não vai me levar de nada pra lugar nenhum. E não, tem mas gente que vai reformar um carro.
0: Depois você vende como um carro de colecionador.
1: Cara, com 60 anos eu vou fazer o que com esse dinheiro?
3: Ai, meu Deus. Tá fazendo uma trilha. Tem conta, viu? Aos 60 tem conta também.
0: 60 não. O horário não permite eu falar.
1: 60 é igual o Pablo Costa. Com 60 já pode enterrar, tá doido?
3: Não, o Pablo Costa, ele tem uma divisão do tempo que eu acho maravilhosa. Sempre levando pro futebol, né? Porque o futebol explica todas as coisas do mundo. Ele fala, olha... Passei do primeiro tempo já, o Pablo Costa tá com mais de 40, né? Já acabou o primeiro tempo pra mim, tô encaminhando pro segundo, entendeu? E é dureza, querido, quando você chega aos 40 do segundo, aos 45 do segundo, não é?
0: Entende, gente? Fui ao supermercado essa semana e tinha a vaga lá, idoso. Eu passei, ela já quis me puxar. Tem um imã. Aí eu falei, calma que eu sou sabor idoso ainda. Ainda não.
4: É, se eu tivesse te levado pra ir comigo no shopping, não tinha levado a multa na vaga que eu... Que eu estacionei, viu?
0: Não, mas como eu ainda é não sou idoso, eu sou pré-idoso. Não,
1: você parou na vaga de idoso?
4: Você é idoso.
1: Você parou na vaga de idoso?
4: É, parei, gente.
1: Mas mereceu,
4: então. Eu saí com a coluna ruim, mas mancando, mas não
3: tava, ele tava com uma dor na coluna e falei, não, hoje eu sou idoso, hoje eu sou posso idoso. Parar.
2: Ele se deu direito, né?
4: É, não colou, porque tinha que ter a credencial.
3: Tá certo, bicho.
4: Ó, momento cultura pop, vocês viram o trailer na Netflix do GTA?
1: Não.
0: Vazou, não, né? Vazou.
2: Também não.
3: Né? Vazou. Que entendi diferente.
4: É não, porque não, não é o produto de entretenimento mais caro da história, né, cara? Quase.
3: É sério? Quanto?
4: É, o GTA 6 é o produto mais caro do entretenimento de qualquer...
3: Custou, tá, até o momento a conta tá em quanto?
4: Uai, dá 4 idas à lua.
3: Não, peraí, tá em quanto?
0: Não, o cálculo hoje é esse, a moeda corrente é ida à lua.
3: Ida à lua.
0: Igual nós temos, a música que faz sucesso tem que estar lá no garimpo.
1: Então, de 2 a 4 bilhões de desenvolvimento.
3: Não, tá, tem filme que custa mais que isso.
1: Não, tem não.
2: André... Posso pedir uma coisa?
1: Claro.
2: Manda um beijo pra dois amigos meus que são seus fãs, Patrícia e Del. Te escutam todos os dias. É, Del.
3: Del, querido Del. Patrícia e Del.
1: Um beijo pra Patrícia, o Del.
3: Olha, um beijo pra vocês.
0: O Del, tá bom? Que é primo do HP.
3: Eles estavam lá na casa dos seus pais,
2: né? Sim, sim. Estavam lá. E começaram a falar que eram muito os seus fãs.
3: Ah, valeu, cara.
1: Tá ruim de fã, hein?
3: Patrícia, não, peraí. Respeita a Patrícia e o Del, bicho. Tá bom? Você beijo, é Patrícia. André, beijo, Del. Deixa quieto. Falar e um beijo também pra senhora, sua mãe, viu?
2: Pode deixar.
3: Dona Raquel, né?
2: Sim, sim.
3: Beijo, Dona Raquel, flor de pessoa, tá? Mulher
1: um extraordinária. Um beijo, sogra.
0: Ó,
3: um beijo pra sogrona, né,
0: mano? Repita, enquete pano bianco.
3: Enquete pano bianco academia de hoje, meus biruleibes. Sonhos inúteis que vocês têm na vida e ainda não realizaram. Tá bom? Eu que só quero sonho inútil nesta munganga. Deixa eu só aqui dar um recadinho no 12 aqui pro pessoal. Cara, deixa eu mudar essa trilha aqui, Beth, ó, bem no pique. 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Sigam conosco, qual o seu sonho inútil, tá bom? É a Ziriga.
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0: cafezinho go back, ladies and gentlemen. É, DJ Ace, que o tempo hoje, essa porca aí é grande. O Vintada participando, enquete Pano Bianco Academia. Qual o seu sonho inútil que você nunca realizou? Que foi, Bruno Rizzo? Você tá fazendo maromba aí na cadeira do... de convidado do programa?
1: É, porque a cadeira é feita pra convidados com estatura normal, né? Não, com a minha estatura, então...
2: É porque nós vamos providenciar, nós vamos providenciar uma câmara de ar de lambreta pra ele.
0: Boa! E o Bruno Rizzo, mas tá com as perninhas cruzadas aí, bichão?
1: Estou, bonito, né?
3: Meditando poder... igual
0: parecendo,
3: Buda.
0: Parecendo
3: meditando.
0: Um Buda aí, né, bichão?
1: Olha só, obrigado, viu?
0: Posição de flor de lótus.
1: Aceito endócrinos e nutrólogos.
0: Tá certo.
3: Olha, eu sou inútil, o meu é...
1: A gente sabe.
3: É, não, esse é tão
0: qual,
3: inútil
0: qual sonho,
3: que ninguém sabe.
0: Sonho?
3: Cara, fazer um cruzeiro e imitar o Titanic. Fazer um cruzeiro,
0: ou seja,
3: né?
0: Imitar um Titanic?
1: Afundar.
0: Morrer no mar, é isso que você quer.
4: Congelado. Congelado.
1: Morrer pessoas.
0: É, e que trash. Sua namorada se recusa a dar um espacinho na prancha pra você, na tábua lá boiando.
4: E cabia.
3: Cabia. Você vai andar de barco. É uma festa comum, você vai estar no mesmo lugar. Vai pagar caro, que é uns 7 mil aí no cruzeiro. Você vai ficar. O problema não é o preço e tal. Talvez vai ficar 2 dias, 3 dias.
2: É, em o Arlen.
0: O cruzeiro geralmente é isso, fica no mar mesmo.
4: Eu não iria. Porque eu acho que tem muita sereia, então a gente tem.
2: Eu tô imaginando a cena. Você, tá na você de braços abertos, assim, né?
1: E alguém
2: na
1: empurrando.
2: Ponta do navio. E no Ixi. Seu caso, tocou. Andou na prancha. Cuidado do
0: Mas agora falando sério, será que é legal o cruzeiro? Deve ser, né, cara?
2: Cara, o cruzeiro do Neymar pode ser, hein?
0: Eu não. Iria, tranquilamente.
3: do Roberto Carlos aí.
1: Cara, o cruzeiro ele, eu acho que sempre ele vai ser 8,80. Ou ele vai ser divertidíssimo, ou todo mundo vai pegar uma infecção e vai ficar travado lá naquele.
0: Não, o negócio é que todo mundo que eu conheço que compra passagem ou vai pra um cruzeiro é uma pessoa assim que tá a ponto de morrer de tédio na vida.
3: Isso, entendeu? Eu acertei bem no meu sonho inútil, cara.
0: Mas você tá enfadado na sua rotina?
3: Não, mas eu quero ir, cara.
1: Arruma um casamento pra você na vida.
0: Lá em casamento, como é que tá os preparativos pro casamento?
1: E aí, vai dar tudo certo?
3: É, semana que vem.
1: É, não larga ainda.
0: Semana que vem? Os convites já estão na gráfica?
3: Gente, inclusive vocês estão convidados pro casamento.
0: Convidou agora ao vivo.
1: A rádio inteira, o dia inteiro.
3: É o próximo sonho, Nude.
0: Olha, todos os ouvintes convidados pro casamento do Arlen, estaremos lá todos.
2: Não, eu pensei que ia falar bar, assim, não, semana folha, que vem, né? Vai ser o término, então vai ser.
5: Sabe qual é o meu sonho? O meu sonho é minha esposa me dar paz por uma semana, mas só que eu não sei o que eu falo dizer que essa paz.
0: Ô, Lu.
4: Nossa, não, eu não vou comer. Eu dou essa paz, ele não precisa preocupar a partir de agora. Tá em paz.
0: Acabou, seu canalha.
5: É assim não.
2: O tal do peixe morre pela boca, né? Morre, não tem jeito.
0: É sempre toma. Assim. Tá bom? Olha, ouvinte no ar, DJ. Põe o povo pra falar,
6: mano. Bom dia, cafezeiros. Bom dia, Lu, Bruno. Vocês iluminam esse programa como os demais.
0: Aí sim, bicho.
6: Lu, o povo quer saber. Tira umas cartas aí. Como vai ser daqui pra dezembro o Brasil, a nossa nação maravilhosa? André, um beijo pra você, pudida, pra todos, eu amo vocês de
0: valeu,
6: paixão.
0: Querido, olha o astral do maluco.
2: Ele nem seguinte, falou meu nome, vou falar cara. Por ela falou que não gosta desse tipo de
4: mas
2: coisa.
4: Eu vou dar um spoiler aqui, vai. Sem carta. Augusto Cury vai ser o presidente. Tá zoando.
2: Não. O candidato do André é o outro. Como é que chama? Emael.
0: Emael. Eu acho. Ou ele morreu ou foi abduzido, porque sumiu,
1: não
0: né?
1: Foi, né?
0: Impressionante.
5: O meu candidato é o Marçal.
0: Agora, o Augusto Cury. Esse aí não é candidato, né? Foi impugnado. Agora, o Augusto Cury, presidente, é fazer o quê? Bolsa autoajuda? Bolsa livro de autoajuda?
4: Mas eu tô chocada com as redes sociais, né? O que elas fazem ali. De repente, do nada, deu um boom e todo mundo já lê os livros e já sabe de tudo.
5: Agora você pensa, um psiquiatra tá sendo a solução.
4: Será que é o manicômio?
3: Olha, eu sei mais ou menos o que vai acontecer até o final do ano. Mas é uma loucura, porque tirando a política, a gente tá passando por um processo de transformação da nossa sociedade brasileira muito grande.
1: Nossa, ele tá falando sério. Entendeu? Cadê a trilha do ar?
2: Vamos parar aqui. Esse momento filosofal dele, eu acho que merece.
1: Você que tá dirigindo, para o carro, vai, Arlen, por favor.
0: Vamos lá, por favor.
3: Eu acho que daqui pro final do ano vai acontecer muita coisa. Entendeu?
0: Quem falou que ia acontecer mesmo?
3: Vai ter muita coisa pra acontecer.
0: Olha, realmente então, análise é uma que essa análise é profunda. Vai acontecer muita
2: isso.
0: coisa.
2: Vai chegar na meta e depois que eu chegar na meta, vai dobrar a meta.
0: Mas que tipo de coisa vai acontecer, Arlen?
3: É, vai ter as coisas.
2: Muito bom, tá muito certo.
3: Ele abaixa o microfone, meu gente.
0: Não, não, não, não. Olha, então, essa é a revelação. Essa vai acontecer revelação. Muita coisa no Brasil, segundo o Arlen Oliveira. Tá
4: pra cada pessoa vai acontecer muita coisa. Então, essa é a energia do Brasil.
0: Essa energia, tamo junto.
3: Daqui no final do ano, muita coisa vai acontecer.
7: Olá, que tal, cafeceiros?
0: Que tal?
7: Fábio falando aqui. Fala, saudações vascaínas a todos.
0: Vai com o
7: uma coisa inútil aqui. Você quer ser milionário? Vai no Paraguai.
0: Por quê?
7: Vai no Paraguai. Gastei 1 milhão em menos de uma hora. Valeu?
0: Comprou um
7: sorvete de Guarani.
2: Ele perdeu 1 milhão de Guarani.
7: Me senti milionário. Valeu.
2: Me senti enganado.
0: Olha, eu aqui o de talvez só o DJ tenha vivido a experiência, não é, da hiperinflação.
2: Sim, eu vivi a experiência da hiperinflação, senhor.
0: Você viveu? Não, você é de que ano, Bruno?
8: Eu sou de 79.
0: Caramba, Bruno.
8: É?
0: Que loucura. Então, obrigado. Você
2: aquelas maquininhas de remarcar preço, elas nunca trabalharam.
0: É. E aí, na mercearia comprar 5, 7 belas, era o quê? 1 milhão de cruzeiros. Não, mas eu fico abismado, cara, com isso aí. Você comprar qualquer coisa com 5 milhões da tua moeda, 10 milhões, é uma loucura, hein, bicho?
2: Calma que é pior. É você chegar de manhã no lugar, ela tá com preço, à tarde ela já
8: tá com outro.
0: Não, a minha geração não sabe o que é inflação, não. Óbvio, a gente passou por alguns momentos, né, de inflação no preço básico das coisas, que de fato sufoca o brasileiro, sufoca todos nós. Porém, a hiperinflação, que aí, bicho, eu vejo imagens ali do governo Sarney, eu pergunto como é que o povo vivia, irmão.
8: Cara, você sabe que é daí que vem a dispensa, né?
0: É, eu sei, né? Mas aí, bicho, tu recebia teu salário de manhã à tarde, ele valia metade, que é isso? Isso é uma loucura, né, meu irmão?
8: Cara.
0: Impressionante. Como é que nossos pais e avós sobreviveram a essa munganga, tá bom? Ouvinte, fala aqui. Bom dia, cafezinho. Meu sonho inútil é comprar um ônibus pra nunca mais ter que andar de ônibus cheio.
8: Parabéns.
0: Essa foi
8: muito boa.
0: Mandou o Elinho de Almeida, do Jardim Marilisa. Um beijo pro Elinho, pra todo o Jardim Marilisa, tá? Agora, vocês já viram esses sujeitos que são obcecados por ônibus? Já viu isso, Lu?
8: Obcecado por ônibus.
0: É um busólogo que chama.
4: Não,
0: o
4: eu não
0: cara
4: conheço
0: tem...
4: muita gente.
0: Não, peraí.
4: Por dinossauro, sim, ônibus não.
0: Eu acho que dinossauro é mais bizarro que ônibus, né? Porque ônibus você ainda consegue ver o negócio.
8: É.
0: Agora, os caras são aficionados em ônibus, pô. Do tipo que vão pra terminal ficar vendo o ônibus chegar e sair. Eita, isso aí é um modelo novo, hein? Isso aí é um
4: cada sei lá um o quê. Com o seu jeito, né?
8: Lembrando que muito próximo de nós tem o pessoal que acompanha o tráfego aéreo sem ter aeronave, viu?
0: Eu sei disso. Eu tinha um amigo que era assim.
8: Nós temos uns amigos aqui.
0: Ele abriu o aplicativozinho e ficava vendo as coisas. É uma loucura, viu, bicho?
2: E tem também os que compram bonecos que valem...
8: Melhores
2: falando
3: isso. Eu mandei um pra você de 6 pau, cara.
8: Isso, não sabe não? Ele é bloqueio.
4: Eu gosto só de boneco de voodoo. É baratinho, você faz.
0: Eu tô mal. Não, tô precisando de um voodoozinho das 3, 4 pessoas.
4: Vamos combinar,
0: viu?
4: Então, que eu
0: só pra brincar, pegar assim e ficar jogando na parede.
4: Sim,
0: tá bom.
4: Dois espetadinha.
0: É, não, de vez em quando. Ó, 3, 2, 2, 6, 9, 4, 90, sigo participando conosco. Qual teu sonho inútil, bitch?
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0: Queen Bee, Single Ladies.

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0: Cafézinho Go Back, senhoras e senhores, vocês ouviram Skank Garota Nacional. Tempo que eu não ouvi essa música, viu, DJs?
1: Essa semana.
0: 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Põe o povo, DJ, pra falar, meu irmão.
2: O povo aqui tem voz.
0: A voz do povo. Vai, bicho.
3: Yes. Olá, galera do cafezinho. Meu nome é Patrícia.
0: Fala,
3: e meu sonho inútil é comprar uma máquina de costura. Não faço ideia de por que eu quero uma máquina de costura, porque eu sou péssima em trabalhos manuais. Mas queria, acho legal. Acho até que vai ser uma peça decorativa na minha casa. Quero agradecer aí o beijo e o abraço que o André mandou pra mim e pro meu esposo, tá? E aproveitar e convidar o André aqui pra casa hoje, que nós vamos comemorar o aniversário do pai da Luciana aqui na minha casa. Um beijo, pessoal.
0: Valeu.
3: Do cafezinho.
0: Peraí.
3: Ótimo final de semana.
0: Ó, um beijo, querida Patrícia, tamo junto. Agora, hoje é aniversário do Charles Bronson?
4: Não, foi dia 21
0: foi
4: e
0: dia
4: eles
0: 21.
4: Reuniram os amigos hoje, vão reunir os
2: pai,
4: amigos
2: o pai
4: deles.
2: O tema vai ser Rambo?
0: O pai da Lua.
5: Comando Delta.
0: Não, peraí, amigo. Parece que você tá num seriado policial dos anos 70.
2: É, ele é ex-policial civil,
0: ele é
2: aposentado.
0: Aquele civil da velha guarda.
5: De bigodão ou não?
2: Isso.
5: Ah, esse, hein?
2: Vamos, Nif.
1: Tá lascado, hein?
5: Cabo de madrepérola.
2: Você pediu de presente de casamento? Ô, pai, você podia me dar uma daquelas armas pra mim levar pra casa? Você tá doida?
4: Funcional, a gente tem que pensar em coisa que dá pra usar,
0: é, claro.
2: Não sou inútil, não. Não sou inútil, não.
0: Gente, papai, eu queria tanto ver o Munife no porta-mala do carro.
6: Ô, Lu, tô começando a ficar com medo, cara. Que arma, boneco de vidu. Daqui a pouquinho, uma espada samurai.
4: Aqui é a hora de boa.
0: É, claro.
1: Corta a trilha. Você tá lascado.
0: Deixa aí. O ouvinte fala: bom dia, Lu. Me dá um boneco de vodu do André só pra eu jogar na parede quando ele começar os devaneios achando que o Corinthians é o maior time do Brasil.
4: Bicho, olha, não toma. Posso fazer isso.
0: Obrigado.
4: Se fosse pelo menos
0: obrigado.
4: Pra espetar, agora jogar na parede não.
0: Dói, né?
2: Dói. Se for pra espetar, pode.
0: Agora, bicho, devaneio de cu. Eita, pri.
2: Ó, falar nisso, ó.
5: Tá na hora, gatilho.
2: Tá na hora.
0: Gatilho. Gatilho de quê,
2: gatilho,
0: bicho?
2: Você já sabe.
5: Tá na hora.
0: De sax. Gatilho.
5: Vai.
7: DJ, saxofone.
2: Joga. Peguei.
0: Oh, pegou aqui. Malandro. Esse sax. Quanto tempo que a gente não toca o sax,
2: nossa,
0: hein?
2: Nossa, uma semana. Sábado a gente muda.
5: Ah, sax. Moeu no sax. Você não tava aqui, a gente tocou 6 vezes.
0: Muda a vibration, viu? Pois não.
6: Quero trazer um maior saxofonista que já tocou aqui em Goiás, que
5: Kennedy.
6: Tem um Foca. Foca, saxofonista, toca a banda Ciclone, o maior gravador de DVD dessa moçada aí, o cara...
2: Já vi, toca demais. Toca, lá em Miami tem um parque, lá que tem uma foca que toca.
6: É por isso que ele é foca, né? Um abraço, meu amigo.
2: Me conta uma coisa, ele ganha peixe quando toca?
6: Ah, cara, a gente tá peixeiro.
5: A garoupa.
6: Vou fazer uma aposta, gente, ele vai tocar essa música aqui ao vivo pra vocês.
0: Rapaz, eu prefiro não fazer essa aposta.
5: Pode escolher?
0: Não, ele toca o saxofone.
4: Você quer preservar ele.
2: Vamos fazer o seguinte.
6: Ele traz o saco, você faz isso aí ao vivo com você.
2: Vamos fazer o seguinte, se o Corinthians for pra final da Libertadores, tá liberado.
6: Então pronto.
0: E não vai ter sax então. Vai ser difícil ter
2: sax. Vai lá, enquete Pano Bianco, por favor.
0: Sonho inútil que você tem na sua humilíssima existência, tá bom?
5: Cara,
0: Amanda.
8: Fala, cafezeiros, bom dia pra vocês. Olha, meu sonho, galera, é ir pra Varginha, aqui perto de nós. Saber dessa questão do ET de Varginha, conversar com as pessoas de lá, saber do assunto afinco. Bora lá, bora todo mundo pra Varginha, sabe?
4: É melhor ele ir na Chapada, lá ver ET de boa. Pra que ele vai pesquisar um ET que já tem tanto tempo?
0: Lá na Chapada. Ele caiu por acidente. Nem o ET vai pra Varginha, gente.
2: Lá na Chapada, tem dois ETs que tem até resort lá já.
6: Vamos pra São Tomé. O meu sonho é pra São Tomé, olha aí.
0: São Tomé das Letras e Minas, né?
6: São Tomé.
0: Agora. Tem um documentário, extenso documentário na Globoplay sobre
2: o ET
0: de Varginha.
2: Uhum.
0: Entendeu? Porque
6: assisti.
0: Se você
6: que assistiu, você acreditou ou não?
5: Cara, o jeito que o documentário é conduzido é pra ser inconclusivo. Cada um tira a onda que quiser.
0: São tantos relatos, e assim, fidedignos, que não caem em contradição ao longo de décadas, e relatos que se cruzam. Caiu o TVT lá mesmo, gente. Pelo amor de Deus. DVT e foi levado pra Universidade de Campinas. Eu tô falando sério. Os pesquisadores não sabiam o que fazer, o exército americano.
5: O exército veio, velho. Veio e. O exército falou... americano tava aqui. Tava o que deixa tudo mais crível é porque o exército americano tava aqui.
0: Chegaram disfarçados de viatura da GCM, puseram o ET no porta-mala, qual se fosse o pai da Lu tratando como ninho, e levaram pra outra. O bicho tá lá, peraí, tô falando sério, o bicho tá lá em Washington, mergulhado no formal, o pessoal tá estudando.
5: Tá estudando.
0: Entendeu?
2: Na então, verdade, não. Ele tá. E se você formulou sóbrio ou você tava.
0: Não queria
2: sair. Tá mergulhado no formal e depois disso virou presidente.
4: Posso
2: dos
4: falar meu sonho inútil?
0: Por favor, Lu.
4: É viajar no tempo, em todos os marcos históricos, pra saber se é mentira ou não, pra eu poder fazer minha própria análise. Aí,
5: tipo a Bíblia.
0: Cara, viajar. Também. No... Mas sim, viajar, é falso, né? Viajar no tempo dizem que é impossível, né, Lu?
4: Ah, mas... Então o show da Sandy exclusivo pra mim.
0: Eu acho que é mais fácil viajar.
5: Nossa, sei, mas realmente, dois pratos da mesma balança. Viajar no tempo ou o show da Sandy.
0: Ô, meus Biruleibes, só uma coisinha. Um por vez, tá? Porque quando um fala em cima do outro, aí não dá pra entender. Pois
5: só
0: não,
5: eu Bruno. Falando, gente.
0: Por favor, Bruno.
5: Não, eu tô brincando. Tô falando assim, a história do show da Sandy e viajar no tempo. Dois pratos muito desequilibrados esse seu.
2: Não, você tem que ver a playlist dela. Do mesmo jeito que tá ali o Frank Sinatra, de repente começa. Essa um punk mais doido. Eu falo.
5: Mas só a Sandy ou a Sandy Júnior?
4: Assim, nesse momento eu queria só da Sandy, mas pode ser Sandy Júnior.
0: Cara, eles fizeram, eles correram o Brasil no
4: Revival.
0: Você foi?
4: Eu fui em Brasília e no Rio, no último.
0: Tava ligado o microfone do Júnior ou não?
6: Não, posso fazer uma indignação minha aqui?
5: Indignação.
0: Faça sua indignação.
6: Indignação. Pode pôr até trilha aí, cara.
5: Não, não tem trilha,
6: por
5: não.
6: Favor. Vai. Cara, assim, eu não sou hater de nada.
2: Eu gosto da outra trilha.
4: Cuidado com o que você vai falar. O próximo boneco de voodoo pode ser seu.
6: Posso mudar de assunto? Não, eu vou ter que falar, é verdade.
0: Fale.
6: É, eu sim, eu sou como músico, como cantor, tenho um sonho de ir no... Hoje eu tenho vontade de ir no The Voice. Agora, aquele programa...
4: Estrelas
6: da Casa, com todo o respeito, assim, na Globo. Pô, gente, aqueles três jurados ali não dá não, né?
0: Quem são os três jurados?
6: Vai, Anitta. O Belo, Anitta e Júnior.
5: Realmente.
2: Ninguém
5: ali fez sucesso, né? Ninguém tem dinheiro.
0: Eu acabei de falar, mas não tem jeito não. Os três falando ao mesmo tempo, aí fica difícil. Aí tem que chamar o Júnior, tem que chamar o Belo e tem que chamar não sei quem.
6: Anitta. Pra um programa de reality show de cantores.
0: Não, mas falando sério.
6: Pô, nenhum deles canta nada, gente.
2: Faltou Marrone.
6: Marrone.
0: Não, o Belo canta muito, velho.
2: Para! Desliga o microfone! Belo canta!
0: O Belo canta, DJ.
6: Não, gente.
2: Belo?
6: O Belo? Não, ele é básico. Cara.
2: Pra Carlos.
4: Não, ele é bom ator. Eu gosto dele como ator.
0: Cara, ele tá indo bem como ator.
4: Ele interpreta.
6: Eu gosto
4: bem.
6: Do Belo quando tem polêmica dele.
0: O cara, isso é curioso. O cara tá 40 anos cantando e fez uma novela, Lu, olha, mas ele é bom como ator.
4: Eu nem assisti uma novela, eu tô zoando, eu nunca assisti.
0: Mas Bruno Rizzo.
2: Ué, igual a Sangue, é a melhor atriz.
0: Não, eu tenho aqui três pessoas que trabalham com música, né? O Munif, o Arley e o DJ. O Belo não canta bem? Eu acho
2: abominável. Não, o Belo canta, canta.
6: Nota 2.
0: Não, tô falando sério.
2: Não, ele canta.
6: Nota 6.
0: Canta bem?
6: Canta.
0: De 2 pra 6 já aumentou muito.
2: Nota 5. Bora.

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0: sim. 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
1: Se jogar no banzeiro,
0: dá valer, Dona.
2: O Dini, será que tá tomando banho de sol lá?
0: Quem, o Dini?
2: Hoje já
0: tá
2: saiu.
0: Preso, né?
2: Tá preso ainda? Que alguém pode saber.
3: Tá preso. Tá preso só no olhinho de bebê lá.
0: Rapaz, tá vendo o sol nascer quadradinho.
3: Deixa eu elogiar o nosso ouvinte aqui. Aquela participação que falou que queria um ônibus só pra
0: ele. Isso é muito bom, né, cara?
3: Gente, eu tô rindo de sozinho aqui. Piada de tiozão. Eu achei. Parabéns, viu?
2: Muito bom. Eu vou te contar uma em off sensacional que não dá pra ir pro ar.
3: As suas são melhores. Você sabe que as suas são as melhores.
1: Se eu sou inútil de uma hora pra outra, você comprar uma moto 1000 cilindrada.
0: É isso,
1: pra uma pessoa comum, pra pessoa que não. Porque, pô, eu, por exemplo, morro em 3 segundos.
0: Nem todo mundo é o Jaspion, né?
1: É,
4: eu tenho medo de você atravessar a rua, mano.
1: Black Kamen Rider.
4: É, boa.
1: Não, bicho,
4: se você atravessar a rua,
1: é o teu sonho.
4: Eu tenho medo.
1: Meu sonho é ter uma ninja.
2: Eu ponho os dois ao mesmo tempo.
3: Eu queria dois ninjas.
0: Olha, deixa vocês falarem um em cima do outro. Porque no rádio, gente, quando fala em cima do outro.
2: O ouvinte não entende nada do outro lado.
0: É, gente. Entendeu? Então, é que nem você misturar pão de queijo com feijoada. Dá um bug na cabeça, entendeu? Mas eu tô calmo.
5: Ainda bem, né?
1: A gente viu. Tá tudo ouvinte, certo. Tô vendo aqui porque que ele tá desse jeito aqui. Pega o boneco voodoo.
2: Tá morrendo agora.
0: Não, eu
5: vou não, mas a ideia do Bonife vai ser válida. Vou fazer isso hoje, pegar um boneco voodoo.
0: Boa, boa.
5: Vou pôr por Andraré. Que a gente vai mandar amor, vai cuidar,
0: calmar.
5: Dar banho de camomila.
0: Mel. Não, mas vocês viram, né, cara? Eu acordei bem, cantando. Eu cheguei.
5: O problema
0: aqui,
5: são as pessoas.
1: O problema são 10 e meia.
0: Não, nem as pessoas. O problema sou eu mesmo. O problema sou eu mesmo. E mais eu não digo.
3: Se você for o problema, o mundo tá perdido.
1: Você quer um abraço?
0: Não, pô, é porque assim, bicho, quando você tá na guerra, meu filho, você não pode dormir, não. Entendeu? Se você dorme na guerra, vacila, toma um tiro.
2: Então
0: é mentira minha,
2: vamos fazer o seguinte.
0: É mentira minha, bicho, mas não. Eu tô calmo,
2: verdade.
0: Tá bom?
2: Vamos colocar o 20,
0: manda,
2: vai.
0: Manda.
3: Boa.
6: Fala, cafezinho, bom dia, bom. Te falar, um sonho inútil.
0: Fala, querido.
6: Rapaz, pular de paraquedas e de bungee jump, você acredita? Que isso.
0: Olha, esse é muito inútil.
1: Eu fiz esses dias, né?
0: Você pulou o quê?
1: Eu pulei as paraquedas em março.
0: É mesmo?
2: Eu fiz algo parecido. Eu fui trocar uma lâmpada na casa e pulei a cadeira.
0: É. Pra
2: mim é a mesma sensação.
0: Gugu.
2: Sem falar que
3: rodou tudo. Cuidado, Gugu.
1: Cara, mas não é inútil pular de paraquedas. É uma realização incrível. Realmente você pensa que vai morrer, cara.
0: É mesmo.
1: É.
0: Mas a sensação de queda só existe nos primeiros segundos da aceleração, né?
1: É, não. Na verdade, quando o avião sobe, você já fica nervoso, porque querendo ou não, você ainda tá em dúvida. Pelo menos na primeira vez, segunda vez, terceira vez.
0: Mas tem um cara segurando você por trás.
1: Tinha. Rapaz, apertado.
0: Lá, né, gente?
1: Era 5 coisas, minha barra.
2: Agora eu quero pular todo dia.
0: Não, interessante. Boa, boa experiência. O paraquedas abriu?
1: Abriu.
0: Graças
2: você
0: a Deus.
2: Você tá aqui, ué? Eu
4: vou falar agora. O Arley, você tá fazendo isso tudo pra testar se o casamento é pra fazer mesmo, brincando com a morte?
1: Se é pra acontecer.
4: Pra ver qual é o destino mesmo.
1: Mas, graças a Michelle.
4: Já pensou em pular de uma ponte nesses dias aí?
1: Não.
0: É realmente só sugestão.
1: Com água, sim.
0: Agora, bungee jump de ponte é uma coisa que me arrepia. Eu não gosto. Eu não gosto.
4: Já pulou?
0: Já tive oportunidade, mas não pulei.
2: Ainda mais depois que a menina.
1: Né,
2: não amarrou
1: menina,
2: lá e caiu. Não amarraram a menina.
0: Ali, essa aí mesmo. Ali foi uma tragédia terrível, né?
2: Tem precedente.
0: Mas o tal do bungee jump, por que aquilo, hein? Por que aquilo? Qual a experiência, sabe?
4: Teve uma época que montava.
0: Vive que é extraordinário, eu não sei. Ficar de cabeça pra baixo com uma corda elástica, eu sinceramente não sei.
2: Cara, você quer emoção.
4: Eu não vou no kamikaze, só pra ter ideia. Eu não vou no kamikaze.
2: Eu vou falar pra vocês, mais radical que tudo isso que vocês falaram aí.
0: O quê?
2: É você conseguir chegar ao fim do mês com dinheiro, cara. Para com isso.
1: Ah, isso é radical. Você é lindo.
5: Dia 29 de agosto.
2: Não, esse mês tá com 300 dias, né? 330
4: dias. Não, mas julho foi pior.
3: Esse mês são 6 semanas.
2: Justo, mês de julho também. Julho também foi. 31 dias.
0: Não, mas agosto passou rápido, cara.
3: Pra quem?
1: Pra mim também. Demais. Passou
2: tá louco, vi. Cara. Tá doido.
1: É. O ano passou rápido, já tá passando já.
0: Não, já estão decorando a Tamandaré.
1: Falando de medo, eu fui no Mutirama. Aí tava tendo aquele
0: falando
1: brinquedo.
0: Falando de medo.
5: Brinquedo velho, uai.
4: Ele pensou na barca do Mutirama.
0: O que é que deu medo lá? O carrossel dele?
5: Eu acho carrinho de bate-bate.
1: E se bem que alguns anos tava no perigo lá os brinquedos.
2: Você sabe. André, sorri, uma olha pro Arley. Aquele minhocão do Mutirama é a cara do André.
1: Seu canalha, só porque eu tô igual ao Capitão Pátria, eu vou te queimar.
5: O medo do mutirama é aquele negócio que você corta com ferro e dá, esqueci o nome.
4: Tétano.
5: Ah, é verdade.
0: O mutirama é isso. Não, mas ó, o mutirama que reabriu mês passado, tá? Reabriu mês passado e, bicho, faz parte da memória afetiva de todos vocês. Da
3: mutirama.
0: Minha, não, infância aqui, mas
3: que nos recebeu muito bem. Com a nossa van.
0: Cara,
3: num evento aí esses dias.
1: O evento gastro.
0: Goiás Gastronomia lá no Mutirama foi um sucesso. Foi
3: excelente.
0: Foi, você tava lá, não tava?
3: Fui,
0: não,
3: estávamos dois lá. Dois sábados.
2: Estávamos lá no sábado.
1: Eu fui
2: lá,
1: também.
0: Né? Você foi também, né, Warley? Você foi. Ó, ouvinte numa Probizec, manda.
7: Bom dia, meninas do cafezinho, tudo bem?
0: Tudo
7: quem
0: bem,
7: é falando? Acho que um sonho inútil seria participar de um cafezinho. Conhecer o DJ. Eu conheço todos aí. Eu conheço o André, conheço a Frozen, o outro Henrique, o Pablo. Mas o DJ ainda não conheço, né? Tem a vibe meio de meu babado favorito e é bem legal. Queria conhecer ele pessoalmente. É isso.
4: Não tá perdendo nada,
1: cara, moço. Caramba, eu conheço todo mundo. Seria inútil, um sonho inútil conhecer o DJ.
2: Foi inútil conhecer o DJ. Tá perdendo nada,
0: moço. Não, ele não, tá perdendo. Ele é uma mistura de meu malvado favorito com o Pinguim do Batman e David Guetta. É o nosso.
2: Não, e não esquece também. É Jeff Bunny também.
3: Pinguim do Batman?
2: Jeff Bunny.
0: Quem é Jeff Bunny, mano?
2: Não, deixa quieto.
3: Jeff Bunny, The Master Mixer.
2: É.
3: Eu sei que é.
2: Come on, everybody. Come on,
0: olha, o Vinte diz: bom dia, cafezeiros. Ótimo sábado. Eu gostaria de saber da Lu sobre a minha vida amorosa e financeira. Se vai dar uma melhorada. Minha data de aniversário é 21/5/98.
3: Não.
0: Mandou aqui o nosso querido ouvinte.
3: Olha aí.
0: O Davi Almeida. Você
5: tô
0: consegue,
5: olhando.
0: Lu?
5: Vamos lá.
0: Manda bala aí, Lu, bicho.
3: Enquanto ela faz, eu vou reforçar o convite aí pro ouvinte, conhecer o DJ é uma experiência homérica, viu?
5: Yeah. Olha, financeiramente sim, eu vejo que vai dar uma melhorada, novembro pode ser que ele até receba uma gratificação aí no trabalho, mas a amorosa é preciso entender o que você quer, porque o que você não quer você já sabe de cor e salteado, e vamos ter um pouco mais de responsabilidade afetiva, veja uma pessoa boa vindo pro seu caminho, mas talvez você não seja a pessoa boa, então vamos mudar esse posicionamento.
4: Baralha de novo.
0: Ô Lu, vê um negócio pra mim aí.
5: Fala.
0: O que é que eu tenho que fazer? O que é que o oráculo me recomenda pra me estressar menos?
2: É começar a executar pessoas.
4: Me levar pra trabalhar com você.
5: Nossa,
2: eu olhei meu Instagram agora. Eu olhei meu Instagram, eu tô com 2.499 pessoas. Me seguindo. E não sai disso.
0: É porque,
2: então me ajude aí, pelo menos uma pessoa pra chegar
5: a 2.500. Eu comecei a te seguir hoje. Oh. Então já sou eu.
4: Eu também comecei a te seguir, você nunca
5: André,
4: seguiu aqui, Val.
5: Pra estressar menos, deixar de ser responsável por todo mundo. Deixar que cada pessoa assuma a responsabilidade por si. Você pode ajudar, mas não fazer pelo outro.
0: Eu vou falar em off isso, amor. Se virem, mas infelizmente é difícil pra mim.
4: Mas isso não era em off, não? Era pra ensaboar ele ao vivo, assim?
5: Não, mas eu não tô ensaboando, eu tô dando um conselho. Mete o pé.
0: Bora. É isso mesmo, mas ó, bem no pique aqui. 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
2: Não para.

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0: Post Malone.
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0: Ai de mim, bicho!
1: Ô Lu, meu GPS.
2: Sim,
1: astral,
2: fale.
1: Sempre uma honra estar aqui contigo. Saúde e bom caminho, tá? Que seu sábado seja lindo, querida.
2: Muito obrigada. Eu convido a todos a me seguirem no Instagram, Luciana _ Vargas Terapeuta. Um bom final de semana pra todo mundo. E juízo pra você.
1: Obrigado, Lu. Terei juízo na medida do possível. Que juízo demais, às vezes, atrapalha o tanque de guerra passar por cima das idiosincrasias da vida.
2: Então,
0: anota,
2: não,
0: anota aí.
1: Vou meter o pé, querida. Idiosincrasias, bicho. Mas eu gosto é da pronúncia no espanhol. Idiosincrasias.
0: Em francês.
1: Né? Em francês, idiosincrasia. Tá bom? Ô, Munife, valeu, irmão.
0: Ô, valeu. Eu quero falar que hoje o Mr. Jim tá no Vikings DF lá. E Gorinha saindo daqui. Bora pra Brasília. Espero todo mundo lá no Vikings.
1: Ô, Vikings DF é um sucesso, né, cara?
0: Isso.
1: Impressionante o Vikings, né?
0: O show lá hoje começa às 9 horas. Esperamos todo mundo.
1: Valeu, valeu, Brunão.
3: Ó, valeu. Obrigado, ouvintada. Até sábado que vem. Não antes. Fechou. Sem terminar agosto, mandando um beijo pra minha querida ex-mulher, que é aniversário dela amanhã, da minha ex-sogra também, tá?
1: Coisa linda.
3: Eu sou um homem privilegiado, várias mulheres especiais na minha vida.
1: Coisa linda.
3: E um bom sábado para todos.
1: Valeu, Bicho, valeu, DJs.
0: Valeu, tamo junto.
1: E olha, pra encerrar o programa de hoje, o Arley Oliveira com a sua frase do dia, por favor, Arley, faz teu nome.
4: Mandar um abraço pro meu amigo, pessoal da Evolut.
1: Perdão, é o pessoal da onde?
4: O pessoal da Evolut, que me ajuda muito com a internet ali, que se não fosse eles, eu não... Quem é o mundo sem internet, né?
3: Essa é a frase?
1: O que é o mundo sem o pessoal da Evolution?
4: Não, não é essa.
1: E a frase de hoje, é o que é o mundo sem internet? Por o Arley Oliveira. Obrigado. Vai, manda.
4: Bom, a gente tá falando de sonhos, né? Sonhos inúteis, mas a frase é: cuidado com os teus sonhos. Por quê? Às vezes, quando estamos com os mitos e os grandes, é quando a gente tá mais sozinho.
0: Mais ruim.
2: Bom final.
1: Nossa,
2: gente, vai
1: chover hoje. Nossa, será que chove hoje? Eu não sei, talvez chove.

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Radio Laser, Justin Bieber, Cody Water. Fechando mais uma sequência aqui na Interativa. Ó, quem faturou par de ingressos do Cinemais, o melhor do cinema, te

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2: E aí, preparados para curtirem melhor do flashback? Clássicos, músicas que marcaram várias gerações. Sabe aquela... Hoje é sábado, não é? Então aquele momento que de repente seu pai resolve lavar o carro e você tá lá ajudando ele quando era adolescente, criança, ou dando trabalho. Aí seu pai colocava no toca-fita aquela música. Ou até no CD, né? CD player, que é coisa já antiga. Hoje tudo é MP3, digital, stream. Você vai curtir aqui nesse programa músicas das décadas de 80, 90, 2000 e, claro, também anos 70, por que não? Ativando 32269490 pra você pedir aquele clássico inesquecível. Tá começando ele.
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2: Vou abrir com Sabrina.
3: Boys.

0: Clássico é clássico e não se discute, viu, meu amigo?
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0: Só de 1987, Taylor Dane com Tell Me To My Heart, teve Oasis com Wonderwall. Esse é o programa, né? O Classic Hits. Músicas escolhidas a dedo. E faltando o seu clássico, é fácil. 32269490 pra você pedir aquele clássico inesquecível aqui no Classic Hits, programa que rola sempre, sempre, de segunda a sábado, a partir das 11 da manhã na Interativa. 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
1: Eu vou estar muito bem nesse fim de semana em algum lugar, com certeza. Botando ponto final na minha participação no Classic Hits deste sábado, sou DJ Henrique Amaral, tô indo nessa, lembrando que o Classic Hits é um programa Orcegups há 54 anos, sendo referência em segurança no Brasil. 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E quem levou o par de ingressos do Cinemais, o melhor do cinema te espera, é o Marcos Aguiar, final do telefone 8426. Já já tem a Anne, tá certo? Fica

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0: Swims, The Door, na 13ª posição. Na 14ª, ouvimos Harry Styles, As You Was. Ariana Grande ficou em 15º com Hat That I Made You Love Me. Eu já volto com mais posições pra gente curtir.
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0: Já volto.
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2: Tamo junto. E tá começando mais uma edição do Independência neste dia 29 de agosto, um mêsinho que passou a voa.

0: quieto, sanduicheria. E bora começar o Independência de hoje com um som que teve influência do rock dos anos 60, principalmente com o som dos Beatles. Vamos de Skank, vou deixar.
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Boa tarde, aquele sol de praia em Goiânia. 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
0: Daiane, final do telefone 1807, faturou voucher de R$100 da Come Quieto Sanduicheria. Já tô te mandando aí as informações pra retirada do seu prêmio, viu? E eu, Anne Cristine, continuo com vocês no bônus que já tá chegando.
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0: 4490, que seu pedido vale par de ingressos pro Cinemais. E a gente começa o bônus com o Houdini, Dua Lipa.
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0: Love Filian, que é a preferida da Daniela. Essa foi pra você, viu, Dani? Mas antes de ir, tem sorteio pra fazer, né?
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0: E quem vai curtir um cineminha por conta da In é a Bárbara e o Gabrielzinho. Final do telefone 6650. Cinemais, melhor cinema. E espera por vocês, hein? 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Não sai daí que depois do break eu volto com mais som pra você.
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Fala, pessoal da Interativa, manda aí pra gente um sonsaço aí da Pitty. Eu equalizar você de uma maneira. Bora aí, bora, bora, bora.

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1: Começando agora mais uma edição do Interativa Indy nos 949 FM. Voltei! Tava de férias. Vocês não me ouviram essa semana no Super Play, mas agora estou de volta. Estarei de volta na segunda-feira também. Oi, eu sou a Frozen Gabs. Vocês me encontram lá no Instagram, @FrozenGabs. Segue lá caso você não siga ainda, aproveita para seguir também o @InterativaFM. E agora prepare-se, porque durante a próxima hora a gente vai fazer uma viagem pelo mundo da música independente e alternativa. Vamos dar aquela chacoalhadinha na programação da IN e você vem comigo nessa, fechou? E vamos começar com um clássico. Essa é de 1988, do álbum Surfer Rosa, do Pixies. Essa música foi escrita pelo Black Francis depois que ele estava num passeio de mergulho nas Bahamas e ele foi perseguido, assim, de forma insistente por um peixinho bem pequeno. Ele ficou maluco com isso e simplesmente saiu essa música e décadas depois entrou na trilha sonora de um dos filmes mais emblemáticos de todos os tempos, que é o Clube da Luta. Bora de Pixies, Where

0: Essa foi a Alice Merton com Lash Out, do álbum Mint, de 2019. Vocês devem conhecer a Alice Merton por causa da música No Roots, que bombou bastante. E essa aqui fala sobre um cansaço ali que a Alice tinha, ou tá, até hoje tem, né? Sobre pessoas dizendo como ela deveria agir, como ela deveria falar, como ela deveria conduzir a carreira. E pasmem, será porque muitas mulheres já fizeram músicas sobre esse tópico, hein? Que enigma é esse? Na sequência, teve Flume, Chet Faker, Drop the Game, Pedrada Absoluta, do álbum Lockjaw, de 2013, que foi um ano, assim, de ouro para as bandas indie, né? E essa parceria entre os dois australianos foi muito interessante, porque ela funcionava ali como um negócio de oposição, sabe? O Chet Faker contou que ele costuma pensar demais, minuciosamente, em cada detalhe, enquanto o Flume tem uma abordagem mais rápida, mais intuitiva, mais só bora, sabe? E o resultado disso é que eles fizeram esse EP inteiro em apenas 3 dias, galera. Impressionante. E agora vamos ouvir uma novidade aqui no Interativa Indie. Não é novidade porque foi lançada em 2020, mas é a primeira vez que ela cola por aqui. Essa música fala sobre a nossa obsessão por identidade e por ego. E ela pede pra gente retirar rótulos, preocupações, construções sociais, até a gente chegar numa coisa mais assim, humana e mais essencial. Vamos curtir então Green Tea Pang Human.
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0: Back, Up All Night, do álbum premiadíssimo Colors de 2017, que foi lançado depois de uma fase mais melancólica ali do Morning Face. O Back quis fazer um disco propositalmente bem mais energético e pensado pra funcionar melhor ao vivo, nos shows e tal. E antes dela ter sido lançada no Colors, ela já tinha aparecido na trilha do FIFA 17, que vocês sabem que é muito boa e sai várias pérolas de lá, e num comercial também. Então, ela foi lançada antes do lançamento. Na sequência, teve artista brasileiro pintando na nossa programação, Thiago Petit com Moon, do álbum Estrela Decadente de 2012. Essa música mistura inglês e português e fala sobre desejo, sobre mudanças da vida e sobre uma sensaçãozinha de que tudo pode se transformar quando uma pessoa especial aparece. E a lua é a metáfora perfeita pra isso. O coração desse personagem, desse eu lírico, muda de fases a cada... de tempos em tempos, vamos dizer assim. E daqui a pouco eu tô de volta com mais Interativa Indie, então já sabe, fica grudadinho que a playlist de hoje tá incrível.
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esse sonzinho do Weezer é uma delícia. Feels Like Summer, do álbum Pacific Daydream, de 2017. O Weezer, de propósito aí, abandonou as guitarras tradicionais que eles costumam usar nas suas produções pra experimentar vários ritmos aí, eletropop e uma produção um pouquinho mais contemporânea. E o Weezer, inclusive, acabou de lançar o Gold Album, seu novo álbum de estúdio. E eles voltam justamente pra esse power pop mais próximo do som clássico da banda. E é claro que semana que vem trarei os fatos aqui, trarei música nova do Weezer. A gente curtiu na sequência Gabriela Kilme, Sweet About Me, do álbum Lessons to Be Learned, de 2008. Quando ela gravou essa música, ela era só uma adolescente e virou um hit global. E depois disso, a gata sumiu, não lançou mais nada que fez sucesso. O famoso One Hit Wonder, maravilha de um hit só. A gente abriu essa sequência com clássica, quase clássica, né? Paramore, All I Wanted, do álbum icônico Brand New Eyes, de 2009. Segundo a Hayley Williams, ela estava passando muito tempo sozinha durante a gravação aí desse álbum, quase sem sair de casa, e aí ela percebeu que aquele isolamento começou a afetar o seu estado mental e o seu estado emocional. E tem uma curiosidade muito boa sobre essa música. Durante 13 anos, o Paramore nunca tinha tocado essa música ao vivo, All I Wanted, e a estreia finalmente aconteceu em 2012, no festival When We Were Young, e a gente agradece muito por isso, porque essa música ao vivo é um show à parte. E agora bora pra mais uma novidade aqui no Interativa Indie. Essa garota está bombada aí na internet, ela acabou de fazer um Tiny Desk Concert e tá dividindo opiniões. Tem gente que acha ela muito boa, tem gente que acha ela muito ruim. Falam que ela é Nepo Baby porque o pai dela é roteirista, produtor de séries de TV. E ela é melhor amiga da Gracie Abrams, inclusive escreveu várias músicas. Aquela That's So True que toca aqui na rádio, inclusive, ela co-escreveu com a Gracie. Então assim, opiniões e opiniões. Eu quero saber o que vocês acham. Ela mistura humor, constrangimento e muita vulnerabilidade. E tem um toque ali bem Gen Z, sabe? Ela é bem Gen Z, eu acho que eu descrevi perfeitamente. Então quero saber. E vamos ver? Vamos ouvir Audrey Hubbard, Sue Me.

0: finalizando o Interativa Indie de hoje com uma pérola da música brasileira. Eu amo ele, eu amo essa música. Cícero de Passagem, do álbum A Praia, de 2015. Essa música transforma um encontrinho casual durante um trajeto de trem, uma pequena história de amor, e é nesses detalhes singelos que o Cícero se revela, assim, genial. Ele é maravilhoso. A gente ouviu antes The Kills com Black Balloon, do álbum Midnight Bloom, de 2008. Essa música é sobre deixar alguma coisa ali materializada na figura de um balão preto e ir embora. Deixa aí. Às vezes a gente tem que desapegar, né, gente? E assim a gente encerra mais um Interativa Indie. Espero que vocês tenham curtido a playlist, espero que vocês tenham gostado. Eu adorei passar essa tarde com vocês. Estou de volta aqui na Interativa, na segunda-feira, às 12 da tarde, atendendo pedidos no Superplay. E a gente se vê. Bom final de semana, aproveitem com muito juízo, com muita parcimônia. E fui!
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3222-69490 e Hukel, Ultranate, Moving to the Sun. Isso é novidade, quase novidade, já tem um tempinho, mas bora! Bônus Interativo.

Astronautas, Outro Lugar de 2002. Eu adorava todas as músicas, ainda curto o som do Detonautas. The Weeknd, Rihanna, Justin Bieber. E seguimos com uma hora sem nenhum intervalo. Ô, Pedrão, é o Neon. Beautiful Monster tá na área. Bônus. 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

0: você não quer errar, é só rolar uma do Michael Jackson. Bad, 1987, muitos ouvintes nasceram nesta época. Hendrix com Golden, a meninada ama, Rosalind com Snap. E aí, qual vai ser a música da hora? É a danceteria da Madonna.
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0: Magnilson, vai rolando, a gente vai se alegrando, se divertindo, trocando papo e pedindo um sono 32269490. Depois de ouvir Skank com É Proibido Fumar, vamos agora com quem? Com mais músicas, mas é daqui a pouquinho, porque a gente encerrou o Bônus. Acabou os cara doce.
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0: Interativa, você curtiu Capital Inicial, música urbana, aquele acústico da MTV. Como é que tá o sabadinho por aí, pessoal? Segura, já já tem mais.
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0: na Interativa, o Sam Fender com Olivia Jean Haynemi, que inclusive na semana entra sempre no nosso Top 10. E o Tio, tá faltando qual música, hein? Já, já, você vai descobrir que música é essa. Segura, segura.
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0: Ativa no seu sabadão, viu aí? Sonzão é esse da Lady Gaga, junto com Bruno Mars, Cidade Negra, Olivia Rodrigo. Vai rolar o seu som pra você que tá curtindo o seu sábado na maior, na faixa, na tranquilidade.
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0: som vai rolando por aqui, Rabbits. Stay Right. 2014, Marcelo Falcão com o seu legado percorrendo o Brasil. E vai ter Ed Sheeran, Natiruts Roots e muito mais. É essa interativa.
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